0: Entre dezembro de 2018 e agosto de 2026, a Anvisa recebeu quase 58 mil notificações de erros de medicação, correspondendo a 16,2% de todas as notificações registradas no período. As categorias mais notificadas foram erro de prescrição, omissão de dose, posologia inadequada e erros de administração. Reportagem Luana Karen.
1: O Brasil reforçou a vacinação e a vigilância contra o sarampo diante do aumento de casos nos Estados Unidos e em outros países das Américas.
2: Até 5 de outubro, o país registrou 52 casos da doença. A vacina é gratuita e está disponível nas unidades de saúde pelo Sistema Único de Saúde.
3: Com o avanço do sarampo nos Estados Unidos e em outros países das Américas, o Brasil reforçou a vacinação e a vigilância contra a doença. Nos Estados Unidos, mais de 90% dos casos são de pessoas não vacinadas ou sem informação sobre a vacinação. No Brasil, foram registrados 52 casos importados até 5 de outubro, 41 em São Paulo, 10 no Amazonas e 1 no Rio de Janeiro. Segundo o Ministério da Saúde, as ações incluem busca ativa, investigação de casos, acompanhamento de contatos e bloqueio vacinal. O país continua sem circulação endêmica do vírus. A vacina contra o sarampo está disponível gratuitamente no Sistema Único de Saúde, o SUS. Quem estiver com doses em atraso deve procurar uma unidade de saúde para atualizar a caderneta conforme as recomendações do Programa Nacional de Imunizações. Saiba mais em gov.br/saúde. Thaís de Araújo para a Voz do Brasil.
1: E para manter em dia todas as informações sobre vacinação, doses recebidas e certificados, o cidadão pode contar com a ferramenta Meu SUS Digital.
2: De forma simples, é possível baixar a Carteira Nacional de Vacinação e verificar os imunizantes já administrados.
4: A plataforma do Ministério da Saúde permite verificar registros de vacinas recebidas, acessar a carteira digital de vacinação e emitir documentos e certificados utilizando a conta gov.br. Na área de vacinação, o cidadão pode consultar os imunizantes registrados em seu nome nos sistemas de saúde integrados à Rede Nacional de Dados em Saúde. E é possível verificar, por exemplo, as vacinas recebidas, as doses aplicadas e os respectivos registros de vacinação. A plataforma disponibiliza ainda a Carteira Nacional de Vacinação Digital, onde constam todas as informações recebidas dos sistemas integrados, além do Certificado Nacional de Vacinação contra a Covid-19 e o Certificado Internacional de Vacinação contra a Febre Amarela. Para isso, basta abrir o aplicativo Meu SUS Digital ou acessar o endereço meususdigital.saude.gov.br. Para quem ainda não baixou o aplicativo, ele está disponível de graça para Android e iOS, além da versão da web. Cleide Lopes, para a Voz do Brasil.
1: E quase metade dos municípios brasileiros está em situação de alerta ou risco para a presença do mosquito Aedes aegypti, transmissor da dengue, chikungunya e zika.
2: De acordo com o Ministério da Saúde, 49,2% dos 3.732 municípios avaliados apresentaram esses índices.
1: A maior parte dos criadouros está em vasos e pratos de plantas, garrafas e outros recipientes que acumulam água.
2: Com a proximidade do verão e as condições associadas ao El Niño, a orientação é fazer vistorias regulares para eliminar locais que possam acumular água.
1: Ondas de calor, menstruação irregular, alterações de humor.
2: Sintomas que podem indicar a proximidade da menopausa, que marca o fim da vida reprodutiva da mulher.
1: E o SUS oferece acompanhamento e tratamento especializado para esse período.
5: Há 3 anos, a psicóloga Alessandra Reis começou a perceber mudanças no corpo. Primeiro vieram o esquecimento, a insônia, mas quando ela começou a sentir os fogachos, as famosas ondas de calor, desconfiou que a menopausa estava chegando.
6: O calor, eu suava, vinha de repente, eu ficava cheia de gotículas de suor, assim.
5: O climatério, que começa por volta dos 40 anos da mulher, é a transição fisiológica da vida reprodutiva para não reprodutiva e é marcado pela redução gradual de hormônios.

0: como estrogênio. Já a menopausa se consolida quando a mulher passa 12 meses consecutivos sem menstruar. Acontece em média aos 52 anos. E o acompanhamento dessas mulheres pode ser feito pelo SUS, o Sistema Único de Saúde. Ao perceber os sintomas, a mulher pode procurar atendimento nas unidades básicas de saúde e, se necessário, é encaminhada ao atendimento especializado. A médica ginecologista e obstetra do Hospital Universitário de Brasília, Bruna Heine, lembra que o tratamento da menopausa deve ser individualizado.
1: A terapia hormonal é o nosso tratamento de primeira linha para os sintomas climatéricos. Ele reduz até em 90% os sintomas, só que existem contraindicações. Então, por isso a importância dessa paciente passar por uma consulta, fazer uma avaliação, né, rastreios. Então, essa paciente, antes de iniciar uma terapia hormonal, normalmente a gente faz um rastreio para câncer de mama, a gente faz rastreio de doenças metabólicas, vê se a pressão está bem controlada, se não tem um diabetes descompensado.
0: Além de tratamento hormonal, o SUS também dispõe de medicamentos como estriol em creme para tratar o ressecamento vaginal, um dos sintomas da menopausa. Nas consultas, também são dadas orientações sobre alimentação, atividade física, sono e saúde mental, além da avaliação de condições crônicas. O Ministério da Saúde recomenda que a mulher tenha acompanhamento constante na atenção primária durante toda a transição. Reportagem Gabriela Noronha.
2: Na era das redes sociais, a preocupação com a segurança das mulheres também está no ambiente virtual.
3: Exposição de conteúdo íntimo sem autorização, perseguição online, ataques por meio das plataformas digitais estão entre os crimes mais cometidos na internet.
2: E o serviço Ligue 180 está se aprimorando para dar orientação mais precisa para as mulheres que sofrem esse tipo de violência.
3: Nós conversamos com a coordenadora do Ligue 180, Ellen Santos, sobre esse trabalho e o que as vítimas podem fazer quando sofrem uma agressão virtual. Acompanhe. Coordenadora Ellen Costa, bem-vinda à Voz do Brasil, um prazer ter a senhora conosco. Bom, fala pra gente um pouco mais sobre esse acordo, né, que foi firmado entre o Ministério das Mulheres e a Secretaria de Comunicação Social da Presidência da República. O que vai ser desenvolvido a partir dele? Quais são os objetivos?
4: Então, esse acordo, ele parte de uma realidade muito concreta que a gente vive, que é justamente essa violência contra a mulher que também acontece no ambiente digital e nós precisamos estar preparados para enfrentá-la, né? Então, essa parceria do Ministério das Mulheres com a SECOM, da presidência, ela tem dois eixos que são muito importantes, né? Um deles é justamente a educação midiática. A gente precisa ampliar o conhecimento das mulheres sobre os seus direitos na internet, e o outro eixo é justamente a qualificação do Ligue 180, né, que a gente sempre vem trabalhando para preparar a central, e nesse nicho agora a central vai estar cada vez mais preparada para orientar as mulheres que estejam sofrendo algum tipo de violência no mundo digital. Então a gente está falando de situações de ameaça pela internet, perseguição pelas redes sociais, né, exposição de imagens íntimas sem consentimento e tantas outros tipos de violência.
3: Foi encaminhado um ofício, né, às plataformas digitais solicitando informações justamente sobre os mecanismos que são adotados por elas para o recebimento das denúncias de violência, como a senhora citou aí alguns exemplos, violência digital, né? Que informações vocês querem e a partir delas o que pode ser feito?
4: Então, a gente quer conhecer de maneira muito objetiva, né, como é que funciona o caminho da denúncia dentro de cada plataforma, né? Então, a gente precisa saber como é que essa mulher deve denunciar, quais são as informações que ela precisa apresentar, os prazos, né, de análise que existem dentro da plataforma, e se ela recebe algum tipo de confirmação de que a denúncia foi recebida, e se ela consegue também acompanhar o pedido, né, dessa denúncia, quais são os mecanismos que existem ali também para impedir que um conteúdo removido, que ele volte a circular, né? E a gente também quer saber como é que essas plataformas estão tratando esses conteúdos, né, que são produzidos ou manipulados por inteligência artificial, e buscar estabelecer, quem sabe ali, um ponto focal também dentro dessas empresas aqui no Brasil.
3: Agora, nos casos em que uma mulher é vítima de violência digital, coordenadora, que tipos de provas ela deve reunir para denunciar posteriormente e quem ela deve procurar para fazer

0: essa denúncia, né? A senhora acabou de mencionar aí, tem essa questão de denunciar nas plataformas, mas ela só deve denunciar na plataforma e aguardar, ela deve reunir provas, como que ela deve proceder quando ela perceber, por exemplo, que ela está sendo vítima de uma exposição de fotos íntimas ou de ameaças na internet?
1: Então, a orientação que, inclusive, as nossas atendentes já estão fazendo, né, é que sempre que for possível e seguro também, ela preserve a prova antes de apagar a mensagem ou antes de bloquear um perfil ou de denunciar aquele conteúdo na plataforma. Então, é importante que, se possível, ela consiga fazer prints completos, né, que ela mostre o perfil, a data, o horário, guardar esses links, o nome dos usuários, número de telefone, mensagem, áudio, né, vídeo que tem também, os e-mails, enfim. Se ela for fazer a denúncia na própria plataforma, guardar também o protocolo de confirmação dessa denúncia. Depois, a gente orienta para que ela procure ajuda. Então, ela pode utilizar os mecanismos de denúncia da própria plataforma ou ela pode procurar os órgãos competentes quando houver crime ali ou necessidade de um atendimento imediato, né? A gente orienta e quando a gente registra a denúncia, a gente encaminha para os órgãos de segurança pública, dependendo ali de quem for a competência da apuração. Então, eu quero dizer que ela pode procurar realizar essa denúncia também no Ligue 180, né? A gente acolhe essa mulher, a gente presta as informações sobre os direitos, registra a denúncia, então essas provas que ela conseguiu juntar, ela também pode encaminhar para o 180 via os seus canais de acesso, e a gente orienta também sobre os serviços da rede de atendimento, quais são os órgãos que ela pode procurar no seu território. E aí, é importante a gente sempre fazer uma distinção, tá? Se houver uma situação de risco imediato, uma ameaça concreta à integridade física da mulher naquele momento, a gente sempre orienta para ligar para o 190 da Polícia Militar, que tem a competência de ser acionada nesses casos, né? Vai chegar ali numa situação de urgência e emergência.
0: Bom, para a gente concluir, então, a senhora pode dizer para a gente quais são os canais do Ligue 180, né? Obviamente, a gente tem a ligação para o número 180, mas o Ligue 180 hoje é uma plataforma maior e tem outros canais, né?
1: Sim, a central hoje é uma central que ela é multicanal, né? Então, sim, a gente liga gratuitamente para o 180, que é o tridista, é muito bem disseminado, mas a gente também tem o atendimento via WhatsApp, através do número 61 9610 180. Nós temos o atendimento por e-mail, videochamada Libras, o webchat, todos esses também no site do Ministério das Mulheres. Todos esses canais funcionam 24 horas por dia, todos os dias da semana, tá? Aí eu gostaria só de reforçar para as mulheres que estão nos acompanhando ou terceiros que sabem de situações, né? Não precisa esperar uma situação se agravar para procurar o Ligue 180. Então, se ela estiver vivendo uma situação de violência, inclusive no ambiente digital, ou simplesmente se ela tiver uma dúvida sobre os seus direitos, sobre onde buscar ajuda, procura a central, procura o Ligue 180. A gente existe justamente para acolher, para orientar, ajudar essa mulher a encontrar os caminhos de proteção.
0: Muito bem, no ambiente digital e fora dele também, né? Eu conversei com Ellen dos Santos Costa, coordenadora geral da Central de Atendimento à Mulher, o Ligue 180. Muito obrigada, Ellen, pela sua entrevista à Voz do Brasil.
1: Eu que agradeço, um bom trabalho a todos.
2: A Procuradoria-Geral da Fazenda Nacional publicou edital que oferece condições para regularização de débitos.
0: A depender do caso, o contribuinte pode conseguir até 100% de desconto. Para transações de pequeno valor, a redução pode chegar a 50% do total da dívida.
2: Os interessados têm até o dia 9 de outubro para aderir através do endereço regularize.pgfn.gov.br.
0: E as empresas que pensam em renegociar dívidas com a União contam com uma novidade.
2: O sistema Regularize agora permite acesso às funcionalidades usando a conta gov.br.
3: O novo acesso ao sistema Regularize está disponível para quem é responsável por uma pessoa jurídica e tem conta gov.br, nível prata ou ouro. A novidade torna mais direto o acesso aos serviços do Regularize e dispensa a necessidade de outros procedimentos para entrar no ambiente da pessoa jurídica, como detalha Raquel Ribeiro de Carvalho, coordenadora nacional de atendimento da Procuradoria-Geral da Fazenda Nacional.

0: constitucional.
1: Você poderá, por exemplo, consultar débitos inscritos em dívida ativa da União e do FGTS em nome da empresa, emitir guia de pagamento, fazer negociação do débito da empresa, mas atenção, para conseguir esse acesso, você precisa constar como responsável legal pelo CNPJ no cadastro da Receita Federal do Brasil.
0: Para acessar, é só seguir estes passos. Após fazer o login no portal Regularize com a conta gov.br, prata ou ouro, clique no seu nome e depois em alterar perfil de acesso. Informe o CNPJ da empresa pela qual você é responsável e clique em alterar perfil. O endereço do portal é o gov.br/regularize. Reportagem Luciana Colares de Holanda.
2: O Programa Nacional de Acesso ao Ensino Técnico e Emprego, o Pronatec, está com 1.500.000 vagas abertas para cursos gratuitos de qualificação profissional voltados à área ambiental.
3: As oportunidades estão distribuídas em 11 estados e incluem formações em áreas como energias renováveis, biocombustíveis e preservação do meio ambiente.
4: Ao todo, serão oferecidas 1.500.000 de vagas para cursos de qualificação profissional em áreas relacionadas à preservação, conservação, recuperação ou melhoria do meio ambiente. O diretor de Articulação e Fortalecimento da Educação Profissional e Tecnológica do Ministério da Educação, Sérgio Pedini, conta onde os profissionais que concluírem esses cursos poderão atuar.
5: A sociedade mudou, né? Todas as atividades acabam derivando para um interesse na área ambiental, o que é muito bom, né? Frente ao que a gente encontra de desafios aí de mudanças climáticas, né? Então, hoje uma capacitação dessa qualifica a pessoa para atender qualquer setor.
4: As vagas são oferecidas por meio do Pronatec, o Programa Nacional de Acesso ao Ensino Técnico e Emprego. O programa tem como objetivo expandir o acesso à educação profissional e tecnológica e contribuir para a inserção de jovens e adultos no mercado de trabalho. Os 11 cursos gratuitos são ofertados nos estados do Maranhão, Minas Gerais, Mato Grosso do Sul, Pará, Pernambuco, Piauí, Rio de Janeiro, Rio Grande do Norte, Roraima e Rio Grande do Sul. Jonas Benício Costa é pedreiro e decidiu investir em uma nova formação. Agora, ele é aluno do curso de instalador de sistemas fotovoltaicos, oferecido pelo Instituto Federal do Maranhão, e conta como tem sido a experiência.
6: A gente cresce um pouco mais no mercado de trabalho, enriquece o currículo, e são vários benefícios que um curso desse tem a oferecer pra gente, né? Porque o conhecimento é uma coisa que ninguém te rouba.
4: Sérgio Pedini, do Ministério da Educação, destaca a importância de investir na educação profissional.
5: Cursos de qualificação profissional acabam abrindo oportunidades muito semelhantes a quem tem um título de graduação, que inclusive muitos estão passando dificuldade. Então a gente tem que entender a educação profissional tecnológica como um espaço de oportunidades para esse mundo que mudou.
4: As vagas e os cursos disponíveis podem ser consultados no painel de oportunidades do Pronatec na internet. Para participar, é necessário atender aos pré-requisitos indicados para cada curso. As informações sobre inscrição estão disponíveis nos editais e nos canais das instituições que oferecem os cursos. Reportagem Márcia Fernandes.
2: Participantes do Exame Nacional do Ensino Médio, que são concluintes da rede pública de ensino, deverão selecionar obrigatoriamente o idioma de preferência para a prova de língua estrangeira até o dia 18 de outubro.
3: Os estudantes devem escolher entre inglês ou espanhol. Quem perder esse prazo fará obrigatoriamente a prova de inglês, sem chance de mudança.
2: E aqueles que tiveram a inscrição automática deverão preencher o questionário socioeconômico disponível no site de inscrição para acessar o local de prova.
3: Para fazer o preenchimento e também selecionar a língua estrangeira, basta acessar enem.inep.gov.br.
2: E essas foram as notícias do governo federal.
3: Uma realização da Secretaria de Comunicação Social da Presidência da República.
2: Com produção da empresa Brasil de Comunicação.
3: Fique agora com o Minuto do TCU. Em seguida, as notícias do Poder Judiciário e do Congresso Nacional. Boa noite.
2: Boa noite, até amanhã.
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2: STF exclui o crédito presumido de ICMS da base do PIS e da COFINS.
3: Resolução do CNJ prevê fim de processos judiciais em dívidas de até R$10 mil.
2: Missões de observação eleitoral destacam a transparência e organização das eleições 2026.
3: Boa noite, eu sou Marcela Luiza.
2: E eu sou Walter Lima.
3: O Supremo Tribunal Federal excluiu o crédito presumido de ICMS da base do PIS e da COFINS.
2: Prevaleceu o entendimento de que o benefício fiscal concedido por estados e pelo DF não deve integrar a base das contribuições federais. Marta Ferreira.
4: O julgamento chegou a ser iniciado no plenário virtual, quando havia sido formada maioria favorável aos contribuintes. Só que um pedido de destaque levou a análise para o plenário físico. Os votos proferidos pelos ministros aposentados foram mantidos. Autor do destaque, o ministro Gilmar Mendes, votou no sentido da inclusão dos créditos presumidos de ICMS na base de cálculo do PIS e da COFINS, mantendo a posição que havia adotado no plenário virtual. No final, prevaleceu o entendimento de que o benefício fiscal concedido por estados e pelo Distrito Federal não deve integrar a base das contribuições federais.
3: Resolução do CNJ de 2026 prevê o fim de processos judiciais referentes a dívidas de baixo valor movidos por bancos.
2: A norma prevê a extinção de processos judiciais movidos por bancos quando a dívida for de até R$10 mil. Marcelo Della Libera.
5: Essa resolução trata de processos de baixo valor e sem perspectiva de satisfação, ou seja, quando não foi possível localizar o devedor ou quando, mesmo localizado, não foram encontrados bens suficientes para pagar a dívida. Tratam de processos de cobrança que continua tramitando, mas sem perspectiva concreta de que o credor consiga receber o valor que lhe é devido. O objetivo da medida é aumentar a eficiência do sistema de justiça, que deixa de lado dívidas de baixo valor sem perspectiva de pagamento e pode priorizar processos mais complexos.
3: Convidados internacionais que participaram das missões de observação eleitoral neste ano reconheceram a confiabilidade, a organização e a transparência do trabalho da Justiça Eleitoral na condução do primeiro turno das eleições.
2: O relatório preliminar foi divulgado nesta terça-feira. Vitor Struck.
6: O documento foi elaborado por representantes da Organização dos Estados Americanos, a OEA, do Parlamento do Mercosul, do Carter Center dos Estados Unidos, da Liga dos Estados Árabes, além de universidades brasileiras, como a Pontifícia Universidade Católica de São Paulo. Participaram das missões 91 observadores e observadoras de 23 nacionalidades.
3: Tribunal Superior do Trabalho e Astral, Associação Brasileira de Televisões e Rádios Legislativas, firmam acordo de cooperação institucional.
2: Uma forma de ampliar a divulgação de conteúdos audiovisuais produzidos pelo Tribunal. Rafael Silva.
7: A parceria com as emissoras que integram a Astral vai permitir à Secretaria de Comunicação Social do TST levar a um maior número de ouvintes por todo o país todo o conteúdo multimídia produzido. Tudo o que é de interesse nas relações de trabalho pode ser utilizado pelas emissoras associadas em diferentes formatos e plataformas, como televisão, rádio, sites, aplicativos, plataformas.

0: plataformas de streaming, redes sociais e podcasts.
1: STJ decide que violação de patente permite reconhecer dano moral presumido.
2: Isso significa que não é preciso prova de prejuízo à imagem, à reputação ou ao prestígio da empresa. Fátima Uchoa.
3: O STJ restabeleceu a condenação por danos morais imposta pelas instâncias de origem em Goiás a empresas que fabricaram e venderam sem autorização do titular cópia de uma máquina agrícola protegida por patente de modelo de utilidade concedida pelo Instituto Nacional da Propriedade Industrial para proteger melhorias no uso ou na fabricação de objetos já existentes. Para os ministros, a proteção da patente como espécie de propriedade industrial segue a mesma lógica já adotada pelo STJ a casos de uso indevido de marca. A relatoria foi do desembargador convocado Luiz Carlos Gamboge.
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1: Uma boa noite.
2: E até amanhã.

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1: Eu sou Paula Groba.
2: E eu sou Humberto Pinheiro.
1: E estes são os destaques de hoje do Jornal do Senado, que começa agora.
2: Em segundo dia de discussões, fim da escala 6-1 gera debate sobre momento da votação.
1: Senadores divergem sobre MP que proíbe bets no Brasil.
2: Agentes de trânsito podem ter lei geral e porte de arma.
1: Boa noite.
2: Boa noite.
1: A proibição das bets em todo o país divide governo e oposição no Senado. Na volta dos trabalhos parlamentares após o primeiro turno das eleições, os senadores discutem os efeitos da medida provisória que suspende a atuação das empresas de apostas.
2: Em vigor desde 25 de setembro, a MP é questionada no Supremo Tribunal Federal por representantes do setor que alegam violação à segurança jurídica e à livre iniciativa. Os detalhes com o repórter Alexandre. Alexandre Campos.
3: O futuro da medida provisória que proíbe as bets em todo o território nacional está nas mãos do Supremo Tribunal Federal. Relator de ações que questionam a constitucionalidade da lei que regulamenta as apostas de cota fixa no país, o ministro Luiz Fux deve decidir também sobre os pedidos de entidades ligadas ao setor para suspender a eficácia da MP editada pelo governo em 25 de setembro. Associações das empresas que exploram esse negócio no país e de emissoras de rádio e TV, além de clubes de futebol, alegam que o texto gera insegurança jurídica e viola o princípio da livre iniciativa. Ao se manifestar contrariamente à exploração de apostas no país, a senadora Damaris Alves, do Republicanos do Distrito Federal, afirmou que os representantes desse segmento têm razão em questionar a proibição imediata por meio de medida provisória.
4: Eles contrataram. Existe contrato de publicidade com emissoras. Então, quando você tem um contrato de publicidade, você já contratou um monte de gente. Então, vai ter desemprego. Então, que acabe-se com as bets de forma escalonada, dando para o segmento a oportunidade de interromper os seus contratos sem prejudicar tanta gente. Mas podemos, por exemplo, de imediato proibir as publicidades. Eu sou relatora do projeto que proíbe a publicidade. Isso sim, vamos proibir a publicidade agora. Acabar do jeito, o Congresso cometeu um erro em liberar, agora vai cometer um outro erro acabando dessa forma.
3: Já o senador Jacques Wagner, do PT da Bahia, acredita que se o ministro Luiz Fux não for favorável à ação que questiona a MP, o texto deve ser aprovado pelo Congresso Nacional.
5: Eles ingressaram no STF, eu não sei qual vai ser a posição do ministro Fux, que foi para quem foi distribuído. Aqui eu acho difícil que alguém sustente contra o que virou uma doença social de graves consequências no Brasil inteiro. Então, defender o dinheiro dos donos da Rebetes contra o suicídio e a depressão de milhares de pessoas, eu acho muito difícil.
3: Além de proibir as Betes em todo o território nacional, a MP editada pelo governo veda publicidade, propaganda e patrocínio relacionados a esse tipo de atividade e impõe obrigações aos provedores de aplicações de internet e lojas virtuais, como o impedimento de oferecer produtos ou serviços referentes à aposta.
1: E os agentes de trânsito podem ganhar uma lei geral para unificar o regime jurídico da carreira em todo o país.

0: proposta, já aprovada na Comissão de Segurança Pública e em análise na Comissão de Constituição e Justiça, também garante o direito ao porte de arma de fogo para profissionais que atuam em atividades externas. Repórter Bruno Lourenço.
1: A proposta de lei geral dos agentes de trânsito aprovada na Comissão de Segurança Pública reconhece a carreira como típica de Estado. O relator, senador Efraim Filho, do PL da Paraíba, destacou que esse entendimento evitaria a delegação integral de suas atribuições a empresas privadas. Sobre o porte de arma, o senador defendeu na ocasião a previsão de que o direito seja restrito aos agentes que trabalham diretamente na fiscalização ostensiva.
2: Apesar de considerarmos valorosa a previsão de porte de arma de fogo para os agentes de trânsito, é necessário limitar esse direito àqueles servidores que exerçam atividades de forma ostensiva e externa, tendo em vista o caráter finalístico restritivo do estatuto.
1: O texto, que será analisado agora na Comissão de Constituição e Justiça, tem o objetivo ainda de evitar uma ampliação conceitual excessiva da atividade policial, ao assegurar que as atribuições de engenharia e educação continuem sendo partes integrantes da segurança viária, sem serem descaracterizadas. Depois da CCJ, o projeto de lei vai ao plenário do Senado.
3: Tomou posse nesta terça-feira a nova senadora pelo Distrito Federal, Leani Lemos, do PSB. Servidora de carreira do Senado desde 1993, ela ocupa a vaga da senadora Leila Barros, de quem é primeira suplente. Leila está licenciada por 120 dias para tratar de interesses particulares. O afastamento termina em fevereiro de 2027.
0: No primeiro discurso como senadora, Leani disse que vai atuar em defesa da democracia, do fortalecimento das instituições e do federalismo. Também citou como prioridades uma gestão pública eficiente, a redução das desigualdades e a ampliação de oportunidades. Emocionada, Leani lembrou sua trajetória no Senado e a história do pai, um paraibano que chegou a Brasília em 1958 para trabalhar na construção do prédio do Congresso Nacional.
4: Hoje, os netos do meu pai estão aqui, na tribuna de honra, mas muitos outros netos de candangos continuam a lutar por um emprego, um salário digno, uma jornada que não seja 6x1 e uma vida de alegria com suas famílias. É tudo o que essas pessoas pedem e é pouco.
3: E a proposta que acaba com a escala 6x1 no Brasil avançou mais uma etapa no Senado, mas o momento da votação divide os senadores.
0: Na segunda sessão de discussão, a oposição questionou a decisão de acelerar a análise às vésperas do segundo turno das eleições. Já a base do governo defendeu a votação e classificou o fim da escala 6x1 como uma reivindicação histórica dos trabalhadores. Repórter Douglas Castilho.
5: Líder da oposição, o senador Rogério Marinho, do PL do Rio Grande do Norte, questionou o fato de o governo pautar o tema às vésperas do segundo turno.
6: Não nos negamos a discutir jornada, não nos negamos a discutir esse ou qualquer outro assunto. A estratégia é que o regimento seja cumprido, que haja discussão, que haja interstício, que não haja atropelo. Nós não somos contra nem a favor do fim da escala 6x1, nós somos a favor de que haja uma jornada flexível. Quem trabalha precisa ter a condição de escolher e fazer a sua própria condição de trabalho.
5: A líder do governo no Senado, Tereza Leitão, do PT de Pernambuco, disse que já está colhendo assinaturas para acelerar a tramitação.
7: Meu desejo era que essa PEC fosse votada aqui no plenário imediatamente depois da aprovação quase unânime na Comissão de Constituição e Justiça. O que é que pode mudar este rito? É um calendário especial. Estamos recolhendo as assinaturas.
5: Faltam 3 sessões de discussão para a votação em primeiro turno e outras 3 para o segundo turno. Entre os dois momentos, deve haver um intervalo de 5 dias úteis que poderá ser modificado caso o requerimento de Tereza Leitão seja aprovado.
8: Eleições 2026.
3: Você sabia que eleitores que não votaram no último domingo podem votar normalmente no segundo turno? Isso acontece porque a Justiça Eleitoral considera cada turno como uma eleição independente. Por isso, o não comparecimento à primeira etapa da votação não impede a participação no segundo turno. Para votar, a eleitora e o eleitor precisam apenas estar com o título em situação regular, ou seja, o documento não pode estar cancelado nem suspenso.
0: No dia 25 de outubro, o Distrito Federal e 6 estados

0: irão eleger seus governadores. Na mesma data, ocorrerá em todo o país o segundo turno para escolher o presidente da República. O senador Paulo Paim, do PT do Rio Grande do Sul, enfatizou a importância de voltar às urnas. Na avaliação dele, os eleitores devem comparar os projetos dos dois candidatos e acompanhar os debates que devem ocorrer antes da eleição.
1: No fundo, pede para que as pessoas votem, que assim é a democracia. Mas comparem os dois projetos. São dois projetos. Você pode escolher. Quando der o debate dos dois candidatos, cada um vai demonstrar o que fez durante a vida e o que pretende fazer ganhando as eleições.
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0: Edição de Paula Groba e trabalhos técnicos de Eliseu Caires. O Jornal do Senado fica por aqui. Acompanhe agora as notícias da Câmara dos Deputados. Boa noite.
3: Boa noite e até amanhã.
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5: Plenário da Câmara pode votar mudanças na legislação sobre mineração.
6: 12 partidos e duas federações não cumpriram a cláusula de barreira.
5: Bancada feminina manterá atuação suprapartidária na próxima legislatura.
6: Boa noite. Deputadas da bancada feminina afirmam que a atuação do grupo continuará sendo suprapartidária em 2027. Os resultados das urnas mostraram um aumento de 90 para 109 deputadas entre os 513 que compõem a Câmara. A repórter Silvia Munhato tem as informações.
7: Deputadas da bancada feminina da Câmara acreditam que, apesar da acentuada divisão ideológica do país, reafirmada nos resultados do primeiro turno das eleições, a atuação do grupo continuará sendo suprapartidária. Em entrevistas ao programa Painel Eletrônico da Rádio Câmara, tanto a deputada Jaque Rocha, do PT do Espírito Santo, atual coordenadora da bancada, quanto a deputada Soraya Santos, do PL do Rio de Janeiro, defenderam, por exemplo, a luta pela reserva de cadeiras para as mulheres no parlamento. Hoje há reserva de 30% para candidaturas femininas com recursos proporcionais, mas não de cadeiras. Jaque Rocha acredita que a reserva poderia começar com os mesmos 30%. A partir de 2027, a bancada vai subir de 90 para 109 deputadas, em um total de 513, ou seja, pouco mais de 20%. Para Soraya Santos, a reserva poderia ser de 50%, já que as mulheres representam 52% do eleitorado. Segundo ela, isso poderia até reduzir os ataques contra as candidaturas femininas.
8: Se você perguntar para as deputadas e parlamentares dos países europeus, elas não sofrem esse tipo de ataque. Por quê? Porque as cadeiras já estão lá definidas, 50% para um, 50% para outro, ou 30% que seja. Isso já está consolidado. Então, as mulheres, ainda por cima, sofrem ataques de formas diferentes para que elas se desestimulem na disputa eleitoral.
7: Soraya Santos lembra que ainda há muito o que fazer, já que estados como Piauí e Roraima e o Distrito Federal não elegeram nenhuma mulher como deputada federal. Para Jaque Rocha, as mulheres acabam se unindo em relação a várias pautas que são comuns.
9: A gente consegue colocar o direito das mulheres acima de qualquer questão ideológica ou até mesmo de pensamento individual. No dia de hoje, infelizmente, as estatísticas nos mostram que vão morrer 4 mulheres vítimas de feminicídio no nosso país. Então, nós não podemos fechar os olhos para esses dados e estatísticas.
7: Jaque Rocha explicou que a principal pauta é colocar mais recursos no orçamento para temas como combate à violência contra a mulher e o apoio ao empreendedorismo feminino. Da Rádio Câmara de Brasília, Silvia Minhato.
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1: Eleições. 12 partidos e duas federações não cumpriram a cláusula de barreira nas eleições deste ano, mas a situação ainda pode mudar com decisões judiciais. Quem explica os detalhes é a repórter Paula Bittar.
2: Nas eleições deste ano, 12 partidos políticos e duas federações não atingiram a cláusula de barreira. Criada em 2017, a cláusula estabelece critérios para que as legendas possam acessar os recursos do fundo partidário e o tempo de rádio e TV destinado à propaganda partidária. Segundo as regras, os partidos precisavam obter nas eleições para deputado federal ao menos 2,5% dos votos válidos distribuídos em pelo menos 9 estados, com um mínimo de 1,5% dos votos válidos em cada um. A outra opção era eleger pelo menos 13 deputados federais distribuídos em no mínimo 9 estados. PDT, Agir, Mobiliza, Avante, PSTU, PCB, PRTB, DC, PCO, Democrata, UP e Missão foram as legendas que não passaram na cláusula de barreira. Desses, apenas PDT, Avante e Missão elegeram algum deputado. Já as federações que não cumpriram os critérios foram PSOL Rede e PRD Solidariedade. Marina Lacerda, cientista política e professora do mestrado da Câmara, ressalta que o papel da cláusula de barreira é evitar uma superfragmentação partidária e permitir o debate político.
3: Qual é o objetivo do sistema proporcional? Você representar a diversidade de opiniões que existem na sociedade. O problema do sistema proporcional é que ele pode ter regras que vão levando a uma fragmentação partidária imensa. Então, ao longo da última década, o Brasil foi criando regras para equilibrar, não perder a representação de minorias e de grupos que não são majoritários na sociedade, mas também de ter uma racionalidade do sistema partidário.
2: Mas esse equilíbrio nem sempre é perfeito, segundo a cientista política. Marina Lacerda cita o exemplo do PSOL, partido que não atingiu os critérios, mas que é conhecido por representar diversas minorias, tendo parlamentares indígenas e trans, por exemplo. A federação PSOL Rede não atingiu a cláusula por uma diferença de 185 votos. O grupo alcançou 1,5% dos votos válidos para deputado federal em 8 estados, mas registrou 1,49% no Espírito Santo e elegeu 15 deputados federais, mas distribuídos apenas por 6 estados. O cientista político Paulo Castro aponta que as regras já têm surtido efeito com a redução de siglas com representação na Câmara.
4: Isso já reflete o movimento dos partidos de se unirem em federações para evitar eventuais problemas para atingir a cláusula de barreira. Então, a cláusula de barreira, ela segue de fato esse propósito para qual ela se propõe, que é de diminuir o número de partidos para que a Câmara tenha um cenário de disputas nacionais e não apenas partidos pequenos que muitas vezes não têm ramificação nacional, que estão aqui representados, mas sem essa capacidade de participar do grande debate político brasileiro.
2: Mas a situação dos partidos que ficaram fora da cláusula ainda não está completamente definida. Decisões judiciais podem alterar a validade de votos e os percentuais. Partidos podem se fundir ou incorporar outras legendas ou ainda entrar em uma nova federação. Da Rádio Câmara, de Brasília, Paula Bittar.
1: Segurança Pública.
5: Zuco do PL do Rio Grande do Sul é um dos autores da proposta que torna obrigatório o trabalho de presos condenados em regime fechado e semiaberto. Pelo texto, metade da remuneração obtida com a atividade deve ser destinada ao custeio e à manutenção do sistema prisional.
1: A outra metade do salário, segundo o deputado, seria repassada à família do detento. Zuco argumenta que os recursos destinados ao sistema prisional podem financiar melhorias na infraestrutura das unidades, além de ações de segurança, ressocialização e capacitação profissional dos presos. Educação.
5: O Os deputados estão analisando um reforço da inclusão escolar de pessoas autistas e com altas habilidades. O repórter

0: José Carlos Oliveira tem mais detalhes sobre a proposta.
1: A Câmara dos Deputados analisa projeto de lei com foco na inclusão escolar de pessoas com transtorno do espectro autista. O texto original da deputada Carla Dickson, do PL do Rio Grande do Norte, já foi aprovado nas comissões de educação e de defesa dos direitos das pessoas com deficiência, que estenderam as medidas também para os estudantes com altas habilidades ou superdotação na rede pública da educação básica. A proposta cria a política Incluir, com o objetivo de apoiar ações voltadas à permanência, à participação e à aprendizagem desses estudantes. A Câmara tem uma frente parlamentar de proteção às pessoas com transtorno do espectro autista, coordenada pelo deputado Felipe Beccari, do Podemos de São Paulo.
2: Existem muitos projetos parados na Câmara dos Deputados que tratam desse universo do autista. Então a gente precisa resgatar esses projetos, atualizá-los, fazer um novo bloco, né, que atenda às necessidades dos autistas hoje, para que a gente consiga avançar nas políticas públicas.
1: O projeto de lei que reforça a inclusão escolar de pessoas autistas e com altas habilidades ainda vai passar por votação nas comissões de Finanças e Tributação e de Constituição e Justiça. Da Rádio Câmara de Brasília, José Carlos Oliveira.
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4: Transportes. Projeto obriga companhias aéreas e operadores aeroportuários a oferecer equipamentos mais seguros para embarque e desembarque remoto. A proposta de Maurício Neves, do PP de São Paulo, prioriza idosos, pessoas com deficiência, gestantes, lactantes e passageiros com mobilidade reduzida.
0: O deputado acrescenta que o texto prevê o uso de rampas e plataformas elevatórias, mas proíbe escadas íngremes como o único acesso para esses passageiros. Segundo Maurício Neves, o projeto também estabelece multas para empresas que descumprirem as regras.
4: Agricultura. Dalo Barreto, do União da Bahia, apoia a proposta que cria regras diferenciadas para pequenos produtores rurais que cometerem infrações ambientais. Em vez de sofrer imediatamente sanções, como embargo da atividade ou a apreensão de produtos, eles terão 24 meses para corrigir os danos.
0: Dalo Barreto avalia que o prazo permite a adequação ambiental sem interromper a produção que garante o sustento da família. Pela matéria em tramitação na Câmara, as penalidades poderão ser aplicadas caso o produtor não faça as correções dentro do período estabelecido.
4: Jorge Brás, do Republicanos do Rio de Janeiro, propõe manter as exigências sanitárias para importação de amêndoas de cacau da Costa do Marfim e impedir a flexibilização de regras. A ideia é proteger as plantações brasileiras contra pragas que podem chegar com o produto importado.
0: Jorge Brás defende que qualquer alteração nas regras seja feita somente após uma análise formal dos riscos e com base em evidências científicas. O deputado argumenta ainda que é preciso garantir mais proteção à produção nacional de cacau.
4: Tião Medeiros, do PP do Paraná, propõe retirar a exigência do Registro Geral da Atividade Pesqueira para os produtores de peixes e outros animais aquáticos. O deputado explica que a medida evita burocracia e custos adicionais para os aquicultores.
0: O deputado acrescenta que a produção já é fiscalizada por meio da nota fiscal e da guia de trânsito animal, que garantem o controle sanitário e a origem dos produtos. Para Tião Medeiros, exigir também o registro não traz mais segurança e pode dificultar a comercialização.
4: Votação. Vários projetos polêmicos e com urgência aprovada podem ser incluídos na pauta de votações do plenário. Uma dessas propostas prevê mudanças na legislação sobre mineração. Saiba mais sobre a perspectiva de votações na reportagem de Antônio Vital.
5: Depois do primeiro turno das eleições, diversos projetos estão prontos para entrar na pauta de votações do plenário da Câmara. Um deles é o que reduz a jornada normal de trabalho para 40 horas semanais e garante 2 dias de repouso semanal remunerado, sem redução de salário. O projeto apresentado pelo governo regulamenta a proposta de emenda à Constituição aprovada pelos deputados no primeiro semestre e que aguarda análise pelo Senado. O projeto prevê regras de transição, como a da proposta de emenda à Constituição já aprovada. A jornada passa a ser de 42 horas semanais 2 meses depois da publicação da lei. Um ano depois desse prazo, passa a valer o limite definitivo de 40 horas semanais, mas ainda não há consenso para a votação do projeto, que é criticado pela oposição e por entidades empresariais. Também pode ser votado o projeto que aumenta o limite de receita bruta anual para os microempreendedores individuais, os MEIs. Hoje podem ser enquadrados como MEI, pagando menos impostos, microempreendedores que faturem até R$81 mil por ano. O projeto aumenta esse limite para R$130 mil. Além disso, permite que o MEI contrate até 2 empregados. Hoje pode contratar apenas 1. Esse texto, porém, pode ainda ser alterado até a data da votação. O governo admite um teto de R$140 mil para os microempreendedores. Outro projeto que ganhou regime de urgência e pode ser votado a qualquer momento é o que altera diversos pontos da legislação da mineração. Entre outras medidas, o texto amplia o conceito de garimpeiro e cria um leilão social que vai ofertar áreas de menor volume de minérios e pode beneficiar cooperativas de garimpeiros, que terão prioridade no processo de autorização. A proposta foi apresentada por um grupo de trabalho criado em 2022 e é assinado pelo deputado Felipe Barros, do PL do Paraná, coordenador do grupo, que foi eleito senador. A justificativa é que o projeto dá mais agilidade ao processo de mineração. Um dos pontos dispensa o licenciamento ambiental para lavras se a tecnologia usada não provocar impactos significativos. O regime de urgência provocou discussão no plenário. O governo se manifestou contra a proposta e pediu mais discussão antes da votação, como disse a deputada Érica Cocai, do PT do Distrito Federal.
6: Esse projeto é para legalizar o garimpo, e legalizar o garimpo sem regras. O Brasil inteiro viu o desastre que houve no território Yanomami, pela ação sem regras do próprio garimpo. Porque não dá para ficar todo o tempo passando a boiada, porque meio ambiente é fundamental para a própria soberania. Mas nós também temos a posição do Ministério do Planejamento, da Casa Civil, contra esta proposição. Não dá para liberar, como está se propondo, o garimpo sem regras.
5: Já o deputado Joaquim Passarinho, do PL do Pará, relator do grupo de trabalho que apresentou a proposta, defendeu as mudanças na lei de mineração. Segundo ele, o objetivo é permitir que pequenas empresas atuem no setor.
7: No nosso projeto, não há nenhum tipo de restrição ao meio ambiente, não há nenhum tipo de facilitação, não há anuência prévia, não há tácita, não há nada disso. Pelo contrário, o que nós estamos tentando é tirar da mão de 5, 6 empresas, umas nacionais, outras internacionais, que detêm quase todo o subsolo nacional pesquisado. Está na mão de 5 empresas. E essas empresas não dão anuência para as menores empresas trabalharem. E o subsolo brasileiro, ele é do povo brasileiro.
5: Outras propostas que podem ser votadas foram apresentadas como prioridade no primeiro semestre pela Frente Parlamentar da Agropecuária. Um dos projetos suspende por 2 anos sanções e embargos ambientais a pequenos produtores rurais. A medida não tem apoio do governo, que argumenta que na Amazônia Legal, isso pode significar a suspensão de sanções a quem possui propriedades de até 400 hectares. Outro projeto pronto para ser votado é criticado pela oposição desde o início do ano e ainda não tem consenso para ser votado. A proposta combate a misoginia, que é como se chama o ódio, desprezo ou preconceito contra as mulheres. O texto, já aprovado pelo Senado, foi alterado pela deputada Tabata Amaral, PSB de São Paulo, coordenadora do grupo de trabalho que analisou a proposta. O texto aprovado pelo Senado equipara a misoginia ao crime de racismo, o que a torna inafiançável e imprescritível. Na nova versão, a relatora alterou principalmente a definição de misoginia. Ela retirou os termos ódio e aversão à mulher, previsto no projeto original para caracterizar a misoginia e considerados vagos pela oposição. Na nova versão, misoginia é descrita como a prática, a indução ou a incitação de menosprezo ou discriminação contra a mulher que promova violência. A pena prevista é de 2 a 5 anos de prisão. Da Rádio Câmara de Brasília, Antônio Vital.
8: Justiça.
0: Paulo Litro, do União do Paraná, apoia a proposta de emenda à Constituição que estabelece mandato de 12 anos sem recondução para ministros do Supremo Tribunal Federal. A medida mantém as 11 vagas da corte com idade de ingresso entre 45 e 70 anos.
4: A PEC, apoiada por Paulo Litro, também divide entre executivo, legislativo e judiciário a indicação dos integrantes da corte. O texto ainda estabelece períodos de quarentena antes da indicação e depois da saída plenária do STF.
0: A Câmara aprovou e encaminhou para o Senado projeto que atualiza a estrutura da Advocacia Geral da União. Vinícius Gurgel, do PL do Amapá, informa que o texto reorganiza e define atribuições das carreiras que integram o órgão responsável pela defesa jurídica da União.
4: Vinícius Gurgel avalia que a reorganização pode tornar mais eficiente a atuação

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0: que vai, compadre?
1: Eu vou indo mais ou menos.
0: É, eu também tô mais ou menos, porque os 2.000 contos que o senhor emprestou de mim lá em casa, tá fazendo farta.
1: Eu não tô entendendo o que o senhor tá falando, compadre.
0: É, quando a gente deve, a gente não entende com facilidade mesmo, né, compadre? Mas aquele 2.000 contos que o senhor me emprestou, eu falei que eu esperava 30 dias. O senhor falou, não, com 15 eu pago. Já tá com 40 e o senhor até agora não se explicou.
1: Eu vou dizer uma verdade pro senhor. De tanto que eu já emprestei pra tanta gente que eu tô devendo, que eu nem lembro mais desse negócio.
0: É, mas carece de lembrar, porque 2.000 contos são 2.000 contos, faz farta, né, compadre?
1: O senhor quer saber de uma coisa? O senhor tá falando é muita besteira na porta da minha casa.
0: Compadre, o senhor tá querendo que eu volte a pé pra Minas Gerais? Não dá.
1: Olha, compadre, se o senhor não for embora daqui, eu ainda vou te cortar de chicote.
0: Não. Violência, não. Não precisa cortar de chicote, não. Eu volto a pé, mas panhar não panho. E quer saber de uma coisa? Esses 2.000 cruzeiros ficam desmola.

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5: Bom dia, meu irmão, minha irmã,

Eu sou o Padre Cássio, estou aqui na Rádio Educadora para compartilhar contigo um trechinho do Evangelho, o Evangelho deste dia. E hoje queremos então refletir o Evangelho de Lucas, tirado do capítulo 11, versículos de 5 a 13. Naquele tempo, disse Jesus a seus discípulos:

0: porta e meus filhos e eu já estamos deitados. Não me posso levantar para te dar os pães. Eu vos declaro, mesmo que o outro não se levante para dá-los porque é seu amigo, vai levantar-se ao menos por causa da impertinência dele, e lhe dará quanto for necessário. Portanto, eu vos digo, pedi e recebereis, procurai e encontrareis, batei e vos será aberto. Porque quem pede, recebe, quem procura, encontra, e para quem bate, se abrirá. Será que algum de vós, que é pai, se o filho lhe pedir um peixe, lhe dará uma cobra? Ou ainda, se pedir um ovo, lhe dará um escorpião? Ora, se vós que sois maus, sabeis dar coisas boas aos vossos filhos, quanto mais o Pai do Céu dará o Espírito Santo aos que o pedirem. Meu irmão, minha irmã, esse evangelho ensina, ou Jesus traz o ensinamento sobre a perseverança e ao mesmo tempo a confiança que cada pessoa, cada fiel deve ter na oração. E como mensagem principal, de fato, é a insistência na oração. Jesus usa a história de um homem que pede pão ao amigo à meia-noite para mostrar que devemos ser perseverantes nos nossos pedidos a Deus. É claro, Deus é generoso. Se as pessoas comuns sabem dar coisas boas aos filhos, Deus, que é perfeito, dará muito mais. Inclusive, dará o Espírito Santo com muito mais amor a quem lhe pedir. E nesse sentido, encontramos os pontos principais desta leitura. Estão em, simplesmente, alguns verbos. O primeiro dele, pedir. Como é importante na nossa vida buscarmos na humildade, mas sabermos ao mesmo tempo que mesmo na humildade Deus ouve sempre a nossa voz. Deus está pronto para nos escutar. Deus está com os ouvidos ligados e direcionados sempre a cada um de nós. Então, quando a gente pede a Deus, com certeza Ele sempre escuta. Um outro verbo importante, buscai. Como é importante na nossa vida, ao mesmo tempo também que a gente pede, mas antes de tudo, buscar. E é claro, quando a gente busca, buscar a Deus. Ele deve ser a principal fonte de busca para a nossa vida. E quando bater, e quando buscamos a Deus, não termos medo de bater a sua porta, porque Ele é aquele que sempre está pronto a nos abrir a porta. E por isso, nesse sentido, Deus nunca nos dará algo ruim ou de prejudicial, como no caso uma cobra, um escorpião, quando pedimos o auxílio de Deus. Mas antes de tudo, Ele olha com confiança. E de fato, se temos realmente necessidade de receber um dom, uma graça, com certeza nós pedindo, Ele sempre nos dará. Nos dará o suficiente para a gente viver bem nesta vida. Mas antes de tudo, que nos encaminhe também para a vida eterna. Por isso que a graça e a bondade divina nos dê a força necessária para permanecermos firmes em nossa caminhada terrena e assim chegarmos um dia ao reino de Deus. E que o bom Deus, que a bondade divina possa permanecer também no teu coração e na tua vida. E assim é Ele que te abençoa. Em nome do Pai, do Filho e do Espírito Santo. Amém. 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
1: Bom dia, sou pastor Mauro Zwerling, da Igreja Evangélica de Confissão Luterana no Brasil e capelão do Hospital e Maternidade Dona Lisete de Taió. E estou chegando para mais uma palavra de fé e esperança. Na terceira carta de João, no capítulo 1, verso 4, nós lemos: não tenho maior alegria do que esta, a de ouvir que meus filhos andam na verdade. Amado ouvinte, o pastor Todser chegou a dizer as seguintes palavras: o ideal do verdadeiro cristão não é ser feliz, mas ser santo. Que frase impactante! Chega a ser assustadora, pois o que mais queremos e buscamos na vida é sermos felizes. Será que Todser está dizendo que o verdadeiro cristão não pode ser feliz? É lógico que não. Mas ele disse que o ideal do cristão deve ser a santidade. Isso não exclui a felicidade, pelo contrário, é o único caminho para ela. Sem a santidade, não há felicidade real e verdadeira. Quem busca a felicidade ignorando o caminho da santidade se afasta de Deus, e por mais que corra atrás da felicidade, não irá encontrá-la. Veja a explicação do próprio pastor Todser. Ele diz: na base de toda experiência cristã genuína deve existir uma moralidade sólida e sã. Não há alegrias válidas nem prazeres legítimos onde o pecado é permitido estar, quer seja na vida ou na conduta. Não existe alegria no pecado. Não existe vida cristã verdadeira longe de Jesus. Essa é uma verdade irrefutável, queira você ou não, acredite você ou não. O apóstolo Tiago, na sua carta, afirma que no lugar de termos uma mente dividida, devemos buscar a Deus. Em Tiago 4:8 ele diz: chegai-vos a Deus e ele se chegará a vós outros. Purificai as mãos, pecadores, e vós que sois de ânimo dobre, limpai o coração. O profeta Elias confrontou o povo de Israel sobre esse assunto ao dizer: até quando coxeareis entre dois pensamentos? Se o Senhor é Deus, segui-o. Se é Baal, segui-o. Porém, o povo nada lhe respondeu. 1 Reis, capítulo 18, verso 21. Diante do desafio de cuidar do coração, muitas vezes ficamos como esse povo, que nada respondeu. Ficamos calados, o que é um sinal de culpa, mas também de inoperância. Quem é inconstante em seus caminhos tem uma vida sem propósito e sem alegria. E é por isso que o apóstolo Tiago aconselha: se porém algum de vós necessita de sabedoria, peça a Deus, que a todos dá liberalmente e nada lhe impropera, e ser-lhe-á concedida. Tiago 1, verso 5. Ele ainda diz no capítulo 4, verso 7: sujeitai-vos, portanto, a Deus, mas resisti o diabo e ele fugirá de vós. Que Deus nos ajude a buscá-lo em primeiro lugar e que nossa maior alegria seja estar em sua presença. Mas jamais podemos nos esquecer de que Deus nos escolheu para sermos seu povo santo. Com essa certeza, parta para viver mais um dia de bênçãos e vitórias. Que assim seja. Amém.

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1: Estimados ouvintes do programa 5 Minutos com Jesus, bom dia. Deus acolhe o fraco. A reflexão de hoje está baseada no livro de Deuteronômio, capítulo 32, versículo 36. O Senhor Deus terá pena do seu povo quando vir que eles estão fracos. Algumas pessoas imaginam Deus como um juiz severo, que está vendo o que nós seres humanos estamos fazendo aqui na terra e está sempre pronto para castigar aquele que não se comportar. Também é comum as pessoas terem a ideia de que Deus trata cada pessoa conforme merece, de acordo com as coisas boas ou ruins que faz. Esse tipo de ideia cria terror, pois transmite a percepção de que Deus acolhe e aceita apenas os que são fortes e capazes de produzir aquilo que Ele quer. No entanto, nesses parâmetros, ninguém seria aceito e acolhido por Deus, pois todos somos pecadores, todos merecemos o castigo eterno. Ainda bem que Deus age de forma diferente, Ele nos surpreende. Deus não nos trata conforme merecemos e tampouco nos acolhe por causa de nossas qualidades ou força. Moisés escreve que o Senhor Deus terá pena do seu povo quando vir que eles estão fracos. Ele salvará aqueles que o servem. No Antigo Testamento, Deus escolheu para si o povo mais fraco de todos. Deus cuidou desse povo e o amparou. Tirou-o da escravidão no Egito, guiou-o pelo deserto e o colocou numa terra boa e rica. Deus também teve pena de nós quando viu nossa fraqueza e derrota para o pecado. Ele enviou seu Filho Jesus para morrer por toda a humanidade. Dessa forma, Deus acolhe também o fraco por meio da fé em Jesus e do perdão que ele oferece. Em Cristo, encontramos um Deus de amor e não apenas um juiz severo. Em Jesus e pela fé nele, recebemos a vida eterna e a capacidade de servir a Deus. Oremos. Obrigado, Senhor, por teres pena e compaixão de mim, pobre pecador. Acolhe-me em teus braços, hoje e sempre. Em nome de Cristo. Amém. Estimados ouvintes, voltaremos amanhã, neste mesmo horário, com o programa 5 Minutos com Jesus. Desejamos a todos um dia muito abençoado.
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0: Quinta-feira, hoje dia 8 de outubro de 2026. Na edição de hoje você acompanha as notícias da nossa região, o comentário de Alexandre Garcia, as informações da previsão do tempo e também do plantão policial. Notícias que são destaques nessa edição. Quartel do Corpo de Bombeiros Militar em Taió abre as portas nesse sábado para o Dia das Crianças. Secretaria de Educação de Taió promove encontro em homenagem a professores e servidores públicos. Prefeitura de Taió assina ordem de serviço para obras da Ponte do Jundiá. Coordenador da Defesa Civil de Taió apresenta experiências do município em encontro nacional. Essas e outras informações a partir de agora, aqui no Jornal da Educadora. Edição e apresentação, Emerson Lima. 7:31 e nós iniciamos a edição de hoje do Jornal da Educadora com uma entrevista especial ao vivo com o pessoal do Rotary Club aqui de Taió. E nesta manhã de quinta-feira nós recebemos aqui nos nossos estúdios Jean Lutenberg, que é o novo presidente do Rotary Club, e também Fernando Gentil Andrioli, que é o secretário, que vão nos trazer informações sobre as últimas ações do Rotary aqui no nosso município e também um convite especial para a comunidade taioense da nossa região para esse fim de semana. E nós iniciamos a entrevista do dia de hoje conversando já com o Jean Lutenberg, que assumiu recentemente o Rotary Club aqui em Taió. Jean, bom dia, e eu já inicio com você perguntando como está sendo essa experiência agora como novo presidente do Rotary.
1: Bom dia, Emerson, bom dia, Fernando, bom dia a todos os ouvintes. É um prazer estar aqui mais uma vez, né? A gente é quase da casa. A gente agradece a oportunidade de estar falando um pouco do nosso clube, um pouco das nossas ações e também divulgando, né, o nosso evento de sábado, que é a nossa quarta pastelada do Rotary, nossa pastelada beneficente, é que todo o lucro dela sempre é revertido em alguma ação para a comunidade.
0: E nós também recebemos então o seu Fernando Gentil Andrioli, muito conhecido aqui no nosso município, sempre atuando também com o pessoal do Rotary, essa equipe que tem feito a diferença aqui no nosso município. Fernando, muito bom dia também, é um prazer recebê-lo novamente aqui na Educadora.
2: Bom dia, Emerson, bom dia, Jean, bom dia, ouvintes, é um prazer estar aqui nessa rádio. Como o presidente já falou, a gente vem convidar a comunidade para a pastelada de sábado, que é um ótimo evento, uma ótima opção para o cidadão almoçar no sábado, um pastel delicioso, a gente entrega um pastel bem interessante. Então convidar o povo para isso.
0: Jean, antes de nós falarmos da pastelada em si, na última semana nós tivemos um encontro muito especial aqui em Taió, que o Rotary recebeu a visita do governador distrital, né, aqui em Santa Catarina, ele que esteve aqui em Taió e veio conhecer de perto como andam os trabalhos, já que você também acabou de assumir aí essa grande responsabilidade que é a presidência do Rotary. Como foi essa experiência de receber o governador aqui em Taió?
1: É uma experiência muito boa, né? Essa troca de informações, né? A gente procurou absorver bastante conhecimento do governador. Ele é um cara que já tem alguns anos de clube aí, né? Então ele não é governador por acaso, um cara sensacional. E a gente trocou muita experiência, né? A gente tentou passar um pouco do cotidiano do clube aqui de Taió para ele. E acredito que foi uma visita muito produtiva. Ele saiu muito feliz com o que viu, com os trabalhos e os projetos do Rotary Club de Taió. Então, realmente foi uma visita muito produtiva e com certeza a gente vai estar trazendo novidades aí para a população daqui uns dias.
0: E nós estivemos ali com vocês nesse dia, com o seu Ramon Cordeiro, né, o governador distrital. E a gente percebeu como ele ficou feliz ao encontrar os trabalhos do Rotary fluindo muito bem aqui no nosso município. Eu queria, Jean, em rápidas palavras, que você destacasse alguns dos principais projetos do Rotary que estão em andamento agora.
1: A gente sempre tem os projetos tradicionais da gente, né? A gente tem sempre o banco ortopédico que atende muita população, muita gente quando precisa de alguma coisa procura o Rotary e a gente, né, tenta ajudar sempre da melhor maneira possível. A gente também está em andamento o nosso projeto da acuidade visual. Até ontem a gente fez uma entrega de um óculos para um menino que estava precisando de um óculos novo, então a gente, né, conseguiu ajeitar esse óculos para ele, ficou muito feliz e com certeza vai ajudar bastante no aprendizado dele aí daqui para frente.
0: Fernando, e falando especificamente agora da pastelada, porque já é nesse sábado, né? E isso é um evento que já está se tornando tradicional, porque afinal de contas já chega a sua quarta edição, é isso?
2: Isso, quarta edição. A gente entrega, como falei antes, a gente entrega um pastel bem gostoso ali, bem delicioso. e

0: isso até facilita a venda, faz o povo retornar no ano seguinte. Então a gente, como o Jean falou, todo o valor arrecadado que o Rotary arrecada com a venda, com o lucro desse pastel, ele reinveste na comunidade mais carente, na comunidade que precisa. Lá no final do ano, através do Natal da Comunidade, através do Natal da PAI, e até mesmo no financiamento desses importantes projetos, como o da Acuidade Visual e o do Banco Ortopédico. Então, no sábado a gente vai estar a partir do sábado de manhã ali na sede do União. Já a partir das 9 horas, 9:30 deve ter pastel frito, já para entregar para quem quiser tomar um café da manhã. Sábado feliz, o comércio vai estar funcionando. Então a gente vai estar entregando a partir das 9:30 até depois do almoço. A expectativa é receber bastante gente. A gente mantém uma estrutura de uma forma também que não forma grandes filas, grande problema na hora de entregar. A gente espera que o evento seja um sucesso.
1: E quem desejar adquirir já o cartão, qual que é o procedimento?
0: Os rotarianos têm para vender o cartão, até mesmo pelo Instagram do Rotary, se chamar, entrar no direct ali, a gente leva, a gente entrega. E todos os rotarianos, a maioria é conhecida aqui, tem para vender e está oferecendo para a população. Além disso, vai ter para vender na hora também lá no local. É importante dizer também, o cidadão pode levar congelado isso embora e pode se alimentar no local ou pode levar frito embora também.
1: Jean, e uma coisa aqui que nós temos percebido nas redes sociais é que vocês não param, né?
2: A gente vem trabalhando bastante, né? A gente procura atender todas as demandas que chegam para o clube, né? Nem tudo a gente pode fazer, né? Às vezes a população não entende muito bem o que é o Rota, a gente está tentando passar isso para todo mundo, mas a gente procura atender todas as demandas, né? Que chega para o clube, principalmente focadas nos nossos projetos que a gente tem em andamento, né? Então a gente vem trabalhando bastante, graças a Deus. A comunidade também abraça a gente, né? E a gente vem trabalhando bastante para, né, devolver esse carinho que a comunidade tem com o clube, e a gente tenta devolver em forma de ações aí e para trazer o bem pro próximo.
1: Jean, já que você falou bastante em ajuda, que é ação social, é um dos principais pilares do Rotary Club, né? Em todo o Brasil e pelo mundo, inclusive. Se algum morador aqui de Itaió tiver alguma dificuldade, precisar de ajuda em alguma coisa, qual que é o procedimento?
2: Procurar algum rotariano, né? A gente tem vários companheiros aí, a gente é, digamos, bem conhecido na cidade, né? Os rotarianos. Então daqui a pouco, se precisar de alguma coisa, principalmente, né, a questão do banco ortopédico, que isso é uma coisa que sai muito, às vezes acontece um acidente de moto, alguma operação de joelho, então a gente tem disponível lá cadeira de roda, muletas, cadeiras de banho, andador, até camas hospitalares a gente tem. Então, né, se a comunidade precisar de alguma coisa aí, entrar em contato com algum rotariano, que a gente vai estar procurando auxiliar da melhor maneira possível. Também nosso projeto da Acuidade Visual, a gente, né, bastante focado nas escolas, né? Mas porventura, se alguém precisar aí, que a gente puder estar ajudando, a gente com certeza vai estar fazendo esse bem.
1: Jair Fernando, nós queremos agradecer então a presença de vocês aqui na Rádio Educadora. Eu queria então que o Fernando reforçasse o convite aí para sábado, o horário e também o valor do cartão para quem desejar adquirir.
0: Sim, Everton, obrigado pela oportunidade de estar aqui. Mais uma vez, a gente reforça então o convite para sábado, a partir das 9 horas da manhã. Então vai ter o pastel frito ali na sede do União. Vai poder levar o pastel frito embora, vai poder levar o pastel congelado embora, vai poder se alimentar no local. A partir das 9 da manhã, R$10 por pastel, um delicioso pastel. A gente recebe muitos elogios todo ano da qualidade desse pastel que a gente entrega. Então, convidando toda a comunidade, quem não quiser fazer almoço no sábado, ou quiser dar uma folga para a dona de casa, o pastel realmente serve como um almoço, aquele pastel ali é bem bacana.
1: Jean, obrigado também então por sua presença, e sempre que desejar, a Rádio Educadora está de portas e microfones abertos.
2: A gente agradece, né? Mas eu queria também agradecer o Aristeu e o Machola, que estão sempre com a gente aí, te agradecer pela oportunidade. A gente tem, né, sempre essa parceria, sempre tá podendo usar aqui os microfones da Educadora. A gente fica muito feliz em estar passando para a comunidade os trabalhos que o Rotary vem desenvolvendo, e mais uma vez, né, falando a nossa pastelada, a partir das 9 horas, pastel feito na hora, é o pastel da Marilda, todo mundo conhece. Então, com certeza a gente vai procurar fazer um bom evento aí para arrecadar fundos, lembrando que todos os fundos

0: arrecadados são 100% destinados em ações para a comunidade, para a nossa sociedade. Então, quem puder ajudar, quem puder passar lá, quem quiser comprar cartões, ainda temos cartões disponíveis e com certeza a gente vai fazer um belo evento aí.
1: Obrigado então, Jean Lutemberg, presidente do Rotary Clube de Itaió, e Fernando Gentil Andrioli, secretário do Rotary. Lembrando também a você, amigo ouvinte, que todos os detalhes da pastelada estão disponíveis lá no portal Educadora, com as informações de valores, local, horário. Para você que não acompanhou a entrevista ao vivo, que está acompanhando agora lá no portal Educadora, a matéria está completa com todas as informações para você. Mudanças da reforma tributária começam a impactar dia a dia de consumidores. A reportagem é de Arthur Westphalen.
2: As mudanças instituídas pela reforma tributária começaram o período de transição neste ano e já estão alterando a rotina de algumas empresas. A transição ocorre em etapas até 2033. Por isso, mudanças não chegam ao mesmo tempo para todos os setores nem aparecem imediatamente no orçamento das famílias. O professor de Ciências Contábeis da Universidade Estácio de Sá, Geraldo de Oliveira Silva, afirma que a reforma já alterou a rotina das empresas em algumas áreas.
3: A reforma tributária, ela já mudou o dia a dia de quem não trabalha com imposto, porque as empresas começaram a adaptar seus sistemas a esse novo modelo. E isso já é perceptível em notas fiscais, nos ajustes de preço em alguns setores e na própria aplicação do imposto seletivo, né? Que encarece ou encarecerá produtos básicos, né, de consumo de uma grande maioria da população. Está relacionado a cigarros, bebidas alcoólicas e alguns outros que entende-se como prejudicial à saúde.
2: A reforma tributária extinguiu o Imposto sobre Circulação de Mercadorias e Prestação de Serviços, o ICMS, e o Imposto sobre Serviços, o ISS. Eles foram substituídos pelo novo Imposto sobre Bens e Serviços, o IBS. Também foi criado o imposto seletivo para encarecer produtos nocivos à saúde, como cigarros ou bebidas alcoólicas. O professor Silva explica que as mudanças da reforma podem alterar preços para cima ou para baixo.
3: Ela poderá ser tanto para cima quanto para baixo. E isso vai depender basicamente de dois fatores. No caso, a alíquota final do novo IVA, né, que é o Imposto sobre Valor Agregado, que aí nós estamos falando do CBS e do IBS, e o crédito que as empresas passam a ter na cadeia de produção. Se o setor tiver uma carga tributária menor no novo sistema, o preço tenderá a cair. E se a carga aumentar, o preço tenderá a subir. Além de tudo isso, produtos que estejam sujeitos ao imposto seletivo, eles podem ficar mais caros. E enquanto setores que antes sofriam com acumulatividade ou guerra fiscal, podem ter a redução de custos. Na verdade, tudo isso vai passar por um processo de avaliação ainda, né? Que isso está sendo feito, as empresas estão fazendo análises dos seus produtos e isso vai entrar muito na questão da oferta e demanda também.
2: Em 2027, impostos como o PIS e o COFINS serão extintos de acordo com o calendário de transição. O imposto seletivo também deve começar a valer. A reforma tributária foi aprovada em 2023. É a primeira alteração no sistema de impostos do Brasil sob a Constituição de 1988. De Florianópolis, da Rede de Notícias Acaerte.
1: Seguindo com informações aqui da nossa região, no Jornal da Educadora, quartel do Corpo de Bombeiros Militar em Itaió abre as portas neste sábado para o Dia das Crianças. O Corpo de Bombeiros Militar de Itaió abre o seu quartel neste sábado, dia 10, em comemoração antecipada ao Dia das Crianças. O evento tem como objetivo aproximar a corporação da comunidade local, promovendo a cultura de prevenção e proporcionando um dia festivo, interativo e educativo para o público infantil. A programação especial acontecerá das 10 às 17 horas e contará com diversas atrações lúdicas e educativas planejadas para os pequenos e suas famílias. famílias. Além disso, o público poderá conferir exposições de viaturas operacionais e equipamentos de salvamento, além de participar de oficinas temáticas interativas. O evento desse sábado é voltado para todas as famílias da região, reforçando o vínculo de proximidade que a corporação mantém com a sociedade por meio de iniciativas educativas. Para garantir a segurança e o bom andamento da festa, a presença das crianças deverá ser acompanhada por um responsável legal durante todo o tempo de permanência no quarto.

0: quartel. Lembrando que neste sábado, todos os quartéis do Corpo de Bombeiros Militar em Santa Catarina estarão de portas abertas. Portanto, aproveite esse sábado aqui em Taió, pois além da pastelada do Rotary Club e também do quartel de portas abertas, o dia será marcado ainda pelo Sabadão de Compras de Taió. Portanto, o comércio de Taió terá um horário especial nesse sábado, das 8 às 17 horas, oferecendo uma oportunidade para os consumidores fazerem suas compras com mais tranquilidade, com foco, claro, no Dia das Crianças. Então participe desse sábado de muitas atividades aqui em Taió. Secretaria de Educação de Taió promove encontro em homenagem a professores e servidores públicos. A Secretaria Municipal de Educação de Taió realizou na última sexta-feira um encontro em alusão ao Dia do Professor e ao Dia do Servidor Público. A programação reuniu profissionais da educação municipal em um momento de integração, reflexão e descontração. A atividade foi conduzida pelo Papo Show de Léo e Iara, que promoveu dinâmicas e abordou temas relacionados às relações humanas e ao cotidiano profissional. O encontro também proporcionou uma oportunidade de convivência entre servidores de diferentes áreas, fora do ambiente habitual de trabalho. Prefeitura de Taió assina ordem de serviço para obras da Ponte do Jundiá. A Ponte do Jundiá na SC-350, no interior de Itaió, recebeu a ordem de serviço para a construção de uma nova estrutura sobre o rio Itajaí do Oeste. O documento foi assinado no gabinete do prefeito Aristides Valentini e autoriza o início dos trabalhos previsto para os próximos 10 dias. A nova ponte será construída em concreto armado na rodovia Luiz Bertoli, com investimento de R$ 3.542.610,40 e prazo de execução de 12 meses. O projeto prevê uma estrutura com 3 vãos, 7 metros de pista de rolamento, passeios e dispositivos de segurança. A ponte será dimensionada para suportar cargas de até 45 toneladas. O coordenador da Defesa Civil de Taió apresenta experiências do município em encontro nacional. O coordenador da Defesa Civil de Taió, Jonathan Hetke, participou na última terça-feira do segundo encontro nacional das defesas civis municipais, onde apresentou a experiência do município no enfrentamento de eventos climáticos extremos. Jonathan integrou a mesa municípios e o convívio com eventos climáticos extremos, destacando os desafios enfrentados por Taió, especialmente após a grande enchente de 2023. Durante a apresentação, o coordenador falou sobre as ações desenvolvidas pelo município desde o desastre, com foco no fortalecimento e na estruturação da defesa civil. Entre as iniciativas destacadas estão a criação de uma rede própria de monitoramento, instalação de réguas e câmeras nos rios, aquisição de equipamentos para resposta a emergências e ferramentas para a população acompanhar de perto as condições do território. Jonathan também ressaltou a importância dos treinamentos permanentes com as comunidades e da preparação antecipada para situações de emergência. Inteligência Artificial passa a oferecer serviços públicos pelo WhatsApp. Os detalhes com Carol Denardi.
1: Agendar consulta, matricular filho na creche e tirar dúvidas no WhatsApp da prefeitura. A empresa brasileira de tecnologia, IPM, especializada em gestão pública, lança aqui no estado a segunda geração da DARA, a inteligência artificial para o serviço público. Além da praticidade, a tecnologia traz economia para o bolso do cidadão e do município. Como destaca a especialista em inteligência artificial e criadora da solução, Ana Mês.
2: A gente já havia lançado, há aproximadamente uns 2 anos atrás, uma primeira versão aqui do assistente. Ela foi muito utilizada por diversos municípios e muita gente conseguiu se resolver, conseguiu se auto-atender com essa versão do assistente. E a gente sabe que isso é muito importante na área pública, porque um atendimento presencial, ele custa aproximadamente uns R$ 44 e o atendimento digital, ele é quase 40 vezes mais barato, né? Isso é um dado do Ministério do Planejamento, Desenvolvimento e Gestão. Então, além de ser uma economia direta aqui para as prefeituras, que é também algo que vem do bolso do cidadão, traz muito mais praticidade para essas pessoas que emitiram um boleto, um carnê, matricularam um filho em creche, marcaram uma consulta médica, tudo isso ali diretamente pela internet, com uma praticidade de estar em casa e em qualquer momento do dia conseguir se resolver.
1: Integrada ao WhatsApp, a tecnologia permite personalizar serviços e divulgar informativos de acordo com a necessidade de cada município.
2: Diversas dúvidas e diversas solicitações podem ser resolvidas diretamente pelo WhatsApp. Vai também de cada município, então, para os municípios que forem utilizar a tecnologia.

0: É possível trazer aqui uma personalização a essa tecnologia, então eventos que vão estar acontecendo no município, calendários importantes, particularidades ou situações específicas daquele município, como combate à dengue, vacinação, tudo isso pode estar disponível no WhatsApp. Isso vai daí também do município. Então, qualquer tipo de informação que o município optar por disponibilizar, vai ser possível já estar respondendo ali e atuando junto ao cidadão, mas também uma gama de serviços.
1: A ferramenta elimina termos técnicos e se adapta à forma natural como o morador conversa no dia a dia. A nova versão da Dara será apresentada durante o COMAC, o Congresso Municipalista em Balneário Camboriú, entre os dias 3 e 5 de novembro. De Florianópolis, da Rede de Notícias Acaerte, Carol Herardi.
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3: Nesta quinta-feira, a instabilidade aumenta em toda Santa Catarina com a chegada de uma nova frente fria que provoca chuva e temporais com raios, rajadas fortes de vento e granizo a partir da manhã no Grande Oeste. A chuva se estende para as demais regiões do estado no decorrer da tarde de hoje, ainda acompanhada por temporais. O risco é moderado a alto para ocorrências associadas a destelhamentos, danos na rede elétrica, queda de galhos e árvores, alagamentos e enxurradas pontuais. As temperaturas ainda se elevam e as máximas superam os 30 graus no Grande Oeste e se aproximam deste valor nas demais regiões. Na sexta-feira, o tempo continua instável em Santa Catarina. A chuva inicia em forma de temporais pelo extremo oeste, ainda no período da manhã. Ao longo do dia, o sistema se desloca para as demais regiões do estado. O risco é moderado a alto para ocorrências associadas a destelhamentos, danos na rede elétrica, queda de galhos e árvores, alagamentos e enxurradas pontuais. As temperaturas mínimas variam entre 15 e 20 graus em todo o estado. À tarde, as máximas não passam dos 23 graus no Grande Oeste e na porção leste do estado, os termômetros variam entre 25 e 30 graus. Aqui no Alto Vale, nós seguimos com condição para chuva nesta quinta, sexta, sábado, domingo, segunda e adentrando a próxima semana. Hoje, quinta-feira, mínima de 16 e máxima de 25 graus em Taió. Essa temperatura, aliás, se mantém semelhante em todos os próximos dias, ficando sempre na mínima da casa dos 15 graus e a máxima não passando dos 23. Na sequência, você acompanha o comentário de Alexandre Garcia.
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5: Bom dia, Emerson Lima, bom dia, ouvintes do Jornal da Educadora.
6: Hoje é um dia importante no Tribunal Superior Eleitoral. Vão decidir se a eleição do Rio de Janeiro já acabou, se está eleito Douglas Ruas, do PL, em que haverá uma derrota do PAS. E por quê? Porque o garotinho participou da eleição, ainda estava sub judice, né? Mas ele desistiu dessa ação, os votos dados a ele devem ser anulados por recomendação da Procuradoria Geral Eleitoral, né? Se não for por desistência, será por perda da possibilidade de recorrer. Então, isso é certo. E aí tem que haver uma decisão do tribunal para dizer se haverá ou não segundo turno. Tem muito dinheiro aí envolvido, né? Porque essas campanhas não são gratuitas, né? Aliás, nós pagamos, né? Não são os filiados dos partidos, os simpatizantes dos partidos que pagam. Somos nós, pagadores de impostos, que pagamos até para sustentar os partidos com os quais não concordamos. É uma coisa incrível, né? E a outra questão incrível é esse processo kafkiano de que tem sido vítima o Deltan Dallagnol, né? Ele foi o promotor da Lava Jato e é vítima de uma vingança, de uma revanche, tanto ele quanto o Sérgio Moro, que foi eleito governador do Paraná, né? Ele se afasta do mandato de senador. Assume o suplente dele, Sérgio Moro. Quanto a Deltan, ainda vai haver uma decisão no TSE, né? Uma decisão sobre uma decisão do Tribunal Regional do Paraná que confirmou a legalidade do registro da candidatura dele. Ele teve quase 3 milhões de votos, foi eleito senador por quase 3 milhões de eleitores do Paraná, né? E ele está preocupado com a decisão de hoje, né? Porque alegam que ele pediu demissão para não ser punido.

0: Como assim? Mas houve um julgamento de punição? Houve uma decisão? Houve uma sentença? Houve uma punição administrativa? Não houve, ele já não estava mais lá. Isso é diferente de Collor, que quando estava sendo impedido de continuar governando, ele renunciou ao governo, mas renunciou concomitantemente. Não é o caso. Não é o caso de Deltan. Eu não sei o que vai ser esse resultado, porque às vezes a gente tem surpresas, né, que saem das togas. Bom, eu comentei aqui com vocês, né, aquele ditado mineiro: casa em que falta pão, todo mundo briga e ninguém tem razão. Agora, primeiro tentaram culpar o Sidônio pelo resultado do primeiro turno, os desastres da campanha de Lula. Agora, a integrante do PT, ex-senadora, ex-ministra Cátia Abreu, que fez campanha de Lula em Tocantins, postou menos Janja e mais Alckmin. Janja ainda ontem gravou uma série de fake news dizendo que Flávio iria tirar o direito das mulheres, uma coisa assim, sem demonstrar. São frases sem demonstração. Ela, que é socióloga, deve saber que é preciso demonstrar o que se diz. Mas, enfim, está aí uma briga interna. Está faltando pão na campanha de Lula. Essa aqui é a verdade. O The Economist, que é uma revista inglesa muito lida no mundo inteiro, diz que o PT acabou e o Brasil agora é um país de direita, né? E que isso vai ser muito benéfico para a economia, para os investimentos. Olha, The Economist não pode ser considerada bolsonarista, muito pelo contrário. Já criticou muito Jair Bolsonaro e vinha criticando Flávio Bolsonaro. Mas agora parece que está diante de uma nova realidade, né? Que é o que vai acontecer nessas próximas duas semanas e um bocado, até sermos chamados de novo às urnas. Né? E eu espero que todos compareçamos, porque 33 milhões de brasileiros não foram. Eu me pergunto por que essa indiferença? Deixar que os outros decidam por 33 milhões? E se houver uma decisão errada? Né? Todos os brasileiros, mesmo os eleitores que não votaram, vão sofrer as mesmas consequências.
1: Do Rio de Janeiro, para o Jornal da Educadora, Alexandre Garcia.
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3: Informações da Polícia e do Corpo de Bombeiros, aqui no Jornal da Educadora.
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3: Motociclista fica ferido após colidir contra poste no interior de Itaió. Um homem de 42 anos ficou ferido após a motocicleta que conduzia colidir contra um poste na noite de terça-feira na Estrada Geral Palmital, aqui em Itaió. O acidente foi registrado por volta das 23h55. O Corpo de Bombeiros Militar foi acionado para atender inicialmente uma ocorrência de queda de motocicleta. Ao chegar no local, a guarnição encontrou uma Honda CG125 Titan de cor vermelha que havia colidido contra um poste. O condutor estava caído no chão e sem capacete. Ele encontrava-se desorientado, mas apresentava sinais vitais estáveis. A equipe verificou pressão arterial e frequência cardíaca. Durante a avaliação, foram identificados cortes nos dois joelhos, uma fratura exposta na região da clavícula direita, corte na mão direita e dores na região medial da coluna. Os bombeiros realizaram curativos compressivos nas lesões e adotaram protocolo de restrição de mobilidade da coluna. Devido ao inchaço em um dos dedos, também foi necessário realizar o corte da aliança que a vítima utilizava. Durante o atendimento, o homem informou possuir histórico de hipertensão e diabetes, fazer uso de losartana e ter alergia à dipirona. Após os procedimentos de primeiros socorros, o motociclista foi colocado na viatura e encaminhado ao Hospital e Maternidade Dona Lizete, onde permaneceu sob os cuidados da equipe médica. Veículo pega fogo na BR-470 em Pouso Redondo. Um veículo Fiat Dublô foi atingido por um incêndio na madrugada de ontem na BR-470, na Serra da Santa, em Pouso Redondo. A ocorrência foi registrada por volta das 5 horas. O Corpo de Bombeiros Militar foi acionado para atender a ocorrência. Ao chegar no local, às margens da rodovia, nas proximidades do acesso ao município de Otacílio Costa, a guarnição encontrou o veículo com o incêndio já em fase de diminuição. Os bombeiros iniciaram imediatamente o combate às chamas. Após controlar o fogo, foi realizado o rescaldo, procedimento utilizado para eliminar possíveis

0: blocos remanescentes e reduzir o risco de reignição. O proprietário do veículo, um homem de 46 anos, encontrava-se fora do automóvel e não ficou ferido. Segundo o relato apresentado aos bombeiros, o incêndio teria começado na parte elétrica do veículo. A Polícia Rodoviária Federal também foi acionada e se deslocou até o local para realizar demais procedimentos. Três crianças sofrem choque elétrico em campo de futebol em Rio do Sul. Três crianças, sendo elas dois meninos de 11 anos e um de 12, foram envolvidos em uma ocorrência de choque elétrico na manhã de ontem em Rio do Sul. O caso foi atendido pelo Corpo de Bombeiros Militar por volta das 10h50 na rua Andradina, no bairro Santa Rita. Segundo os bombeiros, as crianças estavam jogando futebol em um campo da comunidade quando encostaram em um poste metálico utilizado na iluminação do local. No momento do contato, os três meninos sofreram a descarga elétrica. O menino de 12 anos apresentou dores na região do tórax e foi encaminhado pelos bombeiros à UPA de Rio do Sul para avaliação médica. Os outros dois meninos de 11 anos não apresentaram ferimentos ou sintomas e não precisaram ser conduzidos para atendimento médico. Após prestar atendimento às vítimas, a guarnição desligou o disjuntor responsável pela energia elétrica do campo e realizou o isolamento da área, evitando novos riscos para moradores e frequentadores do local. A Defesa Civil do município também foi comunicada sobre a ocorrência para que sejam tomadas as providências necessárias em relação às condições da estrutura e da instalação elétrica do local. O caso serve de alerta para os riscos relacionados a instalações elétricas, especialmente em espaços públicos e comunitários, onde crianças e adultos circulam diariamente. 8h01, esse foi o Jornal da Educadora desta quinta-feira. Lembrando que você acompanha essas e outras informações ao longo do dia na nossa programação e também lá no portal educadora.com. Lembrando, inclusive, que a partir de amanhã inicia novamente a propaganda eleitoral gratuita, agora do segundo turno, na rádio e na TV. Nós nos encontramos a qualquer momento novamente aqui na programação da Rádio Educadora.
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5: 8:07, muito bom dia. Bom dia para você, Aristeu Fariz, aqui nessa manhã. Hoje é quinta-feira, dia 8 de outubro de 2026. Iniciamos juntos mais uma edição do Bom Dia Alto Vale. Muita música, notícia, informação e a sua participação valendo. 9245-9200, pede música, manda abraço, manda alô. Já tem notícia, tem informações, tudo que é destaque da nossa região. Está no ar o Bom Dia Alto Vale.
6: E agora, a mensagem do dia, com nossa diretora Márcia.
7: Bom dia. Detenha o que é negativo. Não dê seguimento às ideias negativas. Se algo viu ou ouviu, que pare em você. Estanque o fluxo do mal. Evite o prejuízo que causará adiante. Nada de bom vem do negativo. Não se deixe levar pela tentação de propagá-lo. Você também acaba atingido por ele. Coloque ideias otimistas no lugar das pessimistas. Pensamentos de amor destroem os de ódio. Os de alegria detêm os de tristeza. A paz vence a contenda. Busque a paz. Evite a maledicência. Plante alegria. Tem mais beleza o amor que surge sobre as cinzas do ódio.

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2: Na 32ª reunião ordinária da Câmara de Vereadores de Pouso Redondo, os vereadores aprovaram por unanimidade em primeira votação o projeto que estabelece as diretrizes para a elaboração da Lei Orçamentária de 2027. Também foi apresentada a indicação número 55 do vereador Alvir Figueiredo, propondo atendimento de optometria na rede municipal de ensino para avaliação da saúde visual dos alunos do primeiro ao quarto ano, com o apoio de todos os vereadores. Na tribuna livre foi debatida ainda a regulamentação das bicicletas elétricas e equipamentos de mobilidade individual.
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6: De volta no Bom Dia Tu Vale, 8:35, o primeiro bloco de hoje do Horóscopo. Mabel, com você, bom dia.
7: Bom dia, Liscão e ouvintes da Rádio Educadora. Vamos falar do horóscopo desta manhã de 8 de outubro, hoje quinta-feira, Áries. Suas relações estão estáveis e cheias de confiança. Hoje, seu relacionamento ganha destaque e a outra pessoa também entra em cena. Agora é com você. Aproveite para esquentar os laços ou, por que não, viver um encontro lindo cheio de promessas. Touro, os conflitos ao seu redor passam por você sem te atingir. E é você que suaviza tudo. Bela performance. Suas relações humanas que você vai encontrar nas melhores chances de se reenergizar por dentro, moralmente. Gêmeos, você está prestes a fazer grandes esforços pelo prazer de sentir.

0: está evoluindo e vai dar bem na boa companhia. A mesmice de algumas pessoas vai te ajudar a enxergar o fundo das suas motivações. E Câncer, hoje suas viagens internas tomam conta da sua mente. Fique atento à sua distração. Sua necessidade de movimento está em todo lugar. Direcione isso para o esporte. Assim, seu apetite se regula naturalmente. Logo mais, voltamos com a programação desta manhã de quinta-feira.
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2: De volta no Bom Dia Outro Vale 9:07, trazendo mais um bloco do horóscopo. Mabel, com você.
3: Estamos de volta falando agora de Leão. Você vai conseguir usar a carta do humor, mas na hora de mostrar demais, corre o risco de acabar ferindo e sendo ácido. Atenção, os astros te protegem. Agora é o momento de pensar em cuidados estéticos ligados à saúde. Virgem, chegou a hora de encarar uma grande mudança. Sua visão está no caminho certo, mergulhe nela. Falta algo e isso te tem provocado um cansaço passageiro. Que tal fazer uma pausa para relaxar? Afaste-se do sedentarismo. Libra, você está no auge, então aproveite para pedir o que te devem e fazer valer o que é seu. Você vai recarregar as energias se reabastecendo com a família. Fuja da agitação inútil e das discussões de ideias. E Escorpião, você vai preferir a verdadeira cumplicidade aos jogos de força e vai atrair mais sucesso nos relacionamentos do que momentos que só satisfazem. Sua força está caprichosa e pouco alinhada com suas atividades. As altas e baixas que você sente são sinais de cansaço mental. Logo mais tem a última parte desta manhã de quinta-feira.

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8: De volta no Bom Dia Outro Vale, 9:19, mais um bloco do horóscopo. Mabel com você.
9: Estamos de volta falando de Sagitário. Você vai precisar esperar por algo que está no seu coração. Não há nada comprometido por causa disso. Siga otimista. Mesmo mergulhado num turbilhão das relações, você se mantém firme com brilho e dignidade. Capricórnio, você vai conseguir evitar erros ouvindo os conselhos do seu redor. Mantenha-se aberto às pessoas e ao que elas têm a dizer. Só não deixe que os outros e o cortejo de preocupações deles te invadam. Pense antes de se comprometer. Aquário, não hesite em tomar uma decisão realmente inédita. Afirme-se com força, faça valer suas ideias. Sua energia só cresce a cada dia. Sua vontade te dá eficiência e principalmente resistência. E peixes, você vai enfim conseguir resolver os problemas que te rondavam há meses e sentir um alívio, ficando bem mais leve. Sua forma está caprichosa e esses altos e baixos que você sente devem te levar a moderar sua ação.
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9:29, é o Bom Dia Outro Vale, a sua participação tá valendo 9245-9200. Você pede música, manda abraço, manda aquele alusão, né? Nosso muito obrigado pelo seu carinho, sua audiência. Você de toda a nossa região aí, tá? No nosso município vizinho, muito obrigado pelo seu carinho, tá bom? Não acessou, acesse agora portaleducadora.com, portal de notícias mais acessado do Alto Vale. Tem notícias da região que é destaque, você fica muito bem informado, né?

Notícias e informações, nós no Principais Notícias, destaques de toda a nossa região. E olha só, vamos falar um pouquinho de política. Nós estamos aí no mês da política, né? Semana aí, uma semana após eleições 2026. E também lembrando que a Rádio Educadora 90 FM, ela no dia 25, né? 25 desse mês, realizará aí a apuração dos votos, eleições 2026, tá? E o Supremo Tribunal Federal deve julgar revisão da condenação de Bolsonaro após as eleições. Essa notícia está lá no nosso portal educadora.com. E eu trago para você na íntegra, né? O Supremo Tribunal Federal de São

Brasil Melhor deve julgar a revisão criminal do ex-presidente Jair Messias Bolsonaro após o segundo turno das eleições marcado para dia 25 de outubro. Em nota divulgada à imprensa, o gabinete do relator do caso, ministro Cássio Nunes Marques, informou que o caso não será julgado antes do término do pleito para não interferir nas eleições. O caso está pendente de manifestação da Procuradoria-Geral da República, PGR, e será julgado pelo plenário da corte. Caberá também ao ministro Edson Fachin, presidente do Supremo, marcar data do julgamento. A defesa de Bolsonaro derruba a decisão em primeira turma que condenou o ex-presidente a 27 anos e 3 meses de prisão na ação que investigou a tentativa de golpe de Estado no Brasil. O processo foi distribuído ao ministro Cássio Nunes Marques, que é membro da segunda turma da corte, além de Cássio e André Mendonça, ambos indicados ao Supremo Tribunal Federal pelo ex-presidente. O colegiado é formado pelo ministro Gilmar Mendes, Dias Toffoli e Luiz Fux. O plenário da corte é formado pelos integrantes das duas turmas e o presidente Edson Fachin. 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Alexo.

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6: Você sabe como funciona o Sistema CNA, FAESC, Senar, Sindicatos Rurais? Em âmbito nacional, a CNA é a voz institucional do setor agropecuário, com atuação junto aos poderes públicos, na defesa de políticas para o campo e na elaboração de propostas voltadas ao desenvolvimento do agronegócio. Em Santa Catarina, a FAESC representa os interesses dos produtores e articula ações estratégicas para o setor produtivo. 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Já os sindicatos rurais formam a base do sistema nos municípios, mantendo contato direto com os produtores, identificando demandas locais e mobilizando o setor. Juntas, essas entidades trabalham para fortalecer o agronegócio. 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
2: Na 32ª reunião ordinária da Câmara de Vereadores de Pouso Redondo, os vereadores aprovaram por unanimidade em primeira votação o projeto que estabelece as diretrizes para a elaboração da Lei Orçamentária de 2027. Também foi apresentada a indicação número 55 do vereador Alvir Figueiredo, propondo atendimento de optometria na rede municipal de ensino para avaliação da saúde visual dos alunos do primeiro ao quarto ano, com o apoio de todos os vereadores. Na tribuna livre foi

0: Debatida ainda a regulamentação das bicicletas elétricas e equipamentos de mobilidade individual.
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Bom dia, Tu Vale, 11:25. Você ouviu Skank, antes teve Léo Magalhães com Pago Pra Ver. É o nosso Bom Dia, Tu Vale. Já tem notícias, tem informações, tem entrevista do dia.

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1: 11 horas mais 38 minutos. Manhã de quinta-feira, 8 de outubro de 2026. 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

0: 11:39, manhã hoje de quinta-feira, estamos ao vivo aqui na sua Rádio Educadora 90.3 FM para todo o Alto Vale, Médio Vale, Planalto Serrano. Estamos ao vivo também agora na nossa fanpage, a página do Facebook da Rádio Educadora com mais de 159 mil seguidores, e também ao vivo agora no canal do YouTube da sua Rádio Educadora. Estamos nas duas plataformas levando a notícia e a informação em tempo real. Como já anunciado aqui nesta manhã, hoje recebendo ao vivo nos estúdios da Rádio Educadora o nosso parceiro taiwense, ele que é gerente aqui das lojas Benoit, Moacir Vendramin Júnior. 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
1: 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Esse então, Moacir Vendramin, gerente da Lojas Benoit de Taió, falando um pouquinho mais das promoções do aniversário. E lembrando que amanhã tem Invasão Educadora 90.3 FM, que é a escolha certa para quem quer ter resultado. 11h54, finalizamos nossa manhã. Agradeço o seu carinho, a sua audiência, a sua companhia, também a sua amizade, claro, né? Eu retorno a qualquer momento aqui na programação. E amanhã, cedinho, direto das Lojas Benoit, com promoções, novidades, porque amanhã tem, né? Invasão Educadora nos sete anos de sucesso, Lojas Benoit aqui em Taió. Todos um forte abraço na sequência, o Almoçando com a Educadora e à tarde, Daniel, dentro do Show da Tarde. Até amanhã, tchau, tchau.

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de refração em que os raios luminosos formam um foco antes da retina. Provoca dificuldade de enxergar objetos que estão de longe.

0: É só sucesso.
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5: Muito boa tarde para você, ouvinte da Educadora. Está no ar aqui o Show da Tarde para você na sua Rádio Educadora 90,3 FM. Daniel Machado e eu faço companhia para você até às 18 horas aqui no Show da Tarde. É o lugar da música boa, é o lugar para você relaxar e ouvir a sua música com tranquilidade. Vamos começando o Show da Tarde hoje com César Minotti e Fabiano.

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1: Horas e 45 minutos. Vamos a um breve intervalo. Já já tem Pitbull pra você.
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3: Estamos de volta com o Show da Tarde na sua rádio Educadora 90,3 FM. 3:49 e agora é momento de notícia, momento de informação. Estamos ao vivo aqui nos estúdios da Rádio Educadora com Emerson Lima. Ele tem notícias, novidades do portal educadora.com. Boa tarde, Emerson.
4: Boa tarde, Daniel. Boa tarde.
5: Também é você, amigo ouvinte, aqui da 90.3 FM. Isso mesmo, eu trago informações fresquinhas, inclusive, diretamente lá do portal educadora.com, porque uma grande movimentação policial, uma grande operação aconteceu lá em Rio do Sul. E eu trago informações, Daniel, atualizadas nesse momento acerca desse assunto, que muitas pessoas estavam esperando informações, uma vez que a Polícia Civil hoje pela manhã divulgou uma nota com pequenos trechos falando acerca desse caso, mas agora nós temos informações mais concretas. Isso porque a Polícia Civil, por meio da Divisão de Investigação Criminal, a DIC de Rio do Sul, deflagrou nesta quarta-feira a Operação Backstage, que resultou na prisão de 9 pessoas suspeitas de envolvimento com os crimes de tráfico de drogas e associação para o tráfico. Segundo a Polícia Civil, os crimes são agravados porque menores de idade, adolescentes, estão envolvidos. Ao todo, foram presos 6 pessoas do sexo masculino, com idades entre 19, 23, 25, 29 e 36 anos, e também 3 mulheres de 18, 25 e 29 anos. Então, essas pessoas que foram presas, maiores de idade, mas também há adolescentes envolvidos nesses casos. A operação é resultado de uma investigação iniciada em março desse ano, que apurou a existência de uma estrutura criminosa articulada e voltada à comercialização de entorpecentes aqui no Alto Vale do Itajaí. As ordens judiciais de busca e apreensão e de prisão foram cumpridas simultaneamente em diversos pontos de Rio do Sul, abrangendo os bairros Bela Aliança, Barra do Trombudo, Barra Itopava, Canoas, Taboão e Sumaré. A mobilização operacional contou com a participação de 34 policiais civis, reunindo equipes da Delegacia Regional de Rio do Sul, da Delegacia Regional de Ituporanga e também 2 operadores da Coordenadoria de Operações Policiais com Cães. Durante as diligências, os policiais apreenderam entorpecentes de diferentes naturezas, entre eles cocaína, maconha, haxixe e êxtase. Também foram apreendidos 3 veículos Volkswagen Golf, 3 balanças de precisão, 12 smartphones, dinheiro em espécie, cadernos contendo anotações relacionadas ao tráfico e uma grande quantidade de materiais utilizados para o fracionamento e a embalagem das drogas. De acordo com a Polícia Civil, os procedimentos para a lavratura dos autos de prisão em flagrante e o cumprimento dos mandados judiciais ainda estavam em andamento na unidade policial após a operação. Depois da conclusão dos procedimentos, os 6 homens presos foram encaminhados ao Presídio Regional de Rio do Sul, enquanto as 3 mulheres foram conduzidas à unidade prisional avançada do Presídio Regional Feminino de Ituporanga. A Operação Backstage é resultado de meses de investigação e faz parte das ações da Polícia Civil destinadas ao combate ao tráfico de drogas e à desarticulação de estruturas criminosas responsáveis pela comercialização de entorpecentes aqui na nossa região. Não é à toa, então, Daniel, que Santa Catarina é o estado mais seguro do Brasil, a nossa Polícia Civil fazendo bonito mais uma vez e prendendo essa quantidade de pessoas para desarticular essas facções criminosas, essas pessoas que lidam com tráfico de drogas e associação para o tráfico em vários municípios aqui da nossa região. Então, por enquanto é isso. Lembrando que você pode acompanhar novas informações, essa e outras notícias, lá no portal educadora.com e também a qualquer momento aqui na nossa programação.
3: Muito bem, Emerson, obrigado. Então, mais uma vez, notícias do portal educadora.com a qualquer momento aqui no Show da Tarde. Vamos dando sequência na nossa programação e agora sim tem mais música para você. Pitbull.

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1: Você sabe como funciona o Sistema CNA, FAESC, Senar, Sindicatos Rurais? Em âmbito nacional, a CNA é a voz institucional do setor agropecuário, com atuação junto aos poderes públicos, na defesa de políticas para o campo e na elaboração de propostas voltadas ao desenvolvimento do agronegócio. Em Santa Catarina, a FAESC representa os interesses dos produtores e articula ações estratégicas para o setor produtivo. O Senar atua na formação profissional, na promoção social, na assistência técnica e gerencial, entre outras ações. Já os sindicatos rurais formam a base do sistema nos municípios, mantendo contato direto com os produtores, identificando demandas locais e mobilizando o setor. Juntas, essas entidades trabalham para fortalecer o agronegócio. 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
0: Notícias da Câmara de Rio do Campo. 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Na Tribuna Livre houve convite para venda de cartões da feijoada beneficente do Hospital Nossa Senhora Aparecida. Também foram apresentados assuntos e explicações pessoais pelos vereadores. 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
7: 14 horas, 8 minutos aqui no Show da Tarde. Agora tem Luan Santana.

0: Já já estamos de volta.
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0: 14h22 e agora tem flash ao vivo. Flash ao vivo na sua educadora 90,3 FM. 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
1: Muito bem, Matheus, muito obrigado aí, um abraço para você, toda a equipe também das Lojas Quero Quero de Itaió. 14 horas e 26 minutos e a música não para, agora tem Rihanna.

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2: Quatorze horas e 36 minutos, mais sucesso chegando para você, Capital Inicial. Na sequência tem Lubé. É verdade.

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0: Você ouviu o Clean Band, mais um sucesso aqui no Show da Tarde.
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0: 14:53, ótima tarde de quinta-feira para você, quem tá ligado aqui ouvindo a Rádio Educadora. Elisa, o Raimundo também, do Passo Manso, estão escutando a Rádio Educadora 90,3 todos os dias. É isso mesmo aí, ouvinte fiel, um abração para vocês, estão aí trabalhando de casa na costura. Forte abraço também, e aumente o som que vem mais sucesso por aí. Agora tem Bruno Rosa.

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4: Que horas e 6 minutos, Shakira.

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5: 15 horas e 21 minutos, de volta com o Show da Tarde. Agora tem o embaixador Gustavo Lima.
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0: David Guetta aqui no Show da Tarde. 15 horas e 31 minutos. Vamos a um breve intervalo. Já já tem Chitãozinho e Chororó pra você.
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15h48, a música não para aqui no Show da Tarde, na sua 90,3 FM. Ótima tarde, quinta-feira, pra você. Agora tem Ed Sheeran.

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5: Seis horas e 5 minutos. Mais sertanejo chegando por aqui. Agora tem Jorge e Matheus.

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4: 16 horas, 17 minutos. Olha só, agora vem chegando pra você, Michel Teló. Fica

Harry Styles, Ed Was, mais um sucesso aqui no Show da Tarde. 16:30, olha só, destaque no portal Educadora, já saiu a primeira pesquisa do segundo turno apontando Flávio Bolsonaro com 53% e Lula com 47%. Primeira pesquisa Poder Data AIA. Após o primeiro turno das eleições presidenciais de 2026, mostrando então Flávio Bolsonaro com 53% dos votos válidos contra 47% de Luiz Inácio Lula da Silva do PT. Na disputa pelo segundo turno. O levantamento foi divulgado nesta quinta-feira, dia 8. Então, essa notícia.

0: completa e outras em destaque você confere no portal educadora.com. Já já tem mais música pra você. Fique ligado.
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1: Seis horas 39 minutos, Israel Novaes e na sequência Otelo.

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3: De volta com o Show da Tarde, agora tem Jota Quest. Bobby.

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6: Estamos de volta com o Show da Tarde, 17 horas 38 minutos. Olha só a chuva aqui por Taió e a região do Alto Vale. Vem chegando mais sucesso The Weeknd.

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Zé Felipe, saudade de você no Show da Tarde. 17:50 e o Show da Tarde desta quinta-feira fica por aqui. Lembrando que daqui a pouco às 18 horas você confere o programa Sua Parada de Sucessos e também A Música Não Para. Logo após vem o programa Bailão da Educadora aqui na sua 90,3 FM. Forte abraço para você que me despeço e até amanhã. Tchau, tchau.

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1: Bota a mãozinha pra cima assim, vamos lá! Senhoras e senhores, com vocês, Nando Rosa!

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0: Já já estamos de volta.
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0: Cavalo, cordona e mulher, não tem coisa melhor que um padre velho.
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0: Está no ar a Voz do Brasil. As notícias do governo federal que movimentaram o país no dia de hoje.
1: Olá, boa noite.
2: Boa noite para você que nos acompanha em todo o país.
1: Quarta-feira, 7 de outubro de 2026.
2: Vamos aos destaques do dia.
1: Idosos, gestantes e crianças estão entre os grupos com maior risco de complicações por erro de dosagens de medicamentos.
2: Campanha nacional estimula a prevenção e registro de falhas em hospitais, farmácias e no dia a dia do paciente. Luana Karen.
3: A campanha quer fortalecer entre profissionais de saúde e população o hábito de notificar quando um medicamento provocar efeito adverso.
1: Saúde da mulher.
2: Saiba como identificar os primeiros sintomas da menopausa e os cuidados disponíveis na rede pública de saúde. Gabriela Noronha.
4: Ao perceber os sintomas, a mulher pode procurar atendimento e, se necessário, é encaminhada ao atendimento especializado.
1: Qualificação profissional.
2: Pronatec abre oportunidades em cursos gratuitos voltados à preservação ambiental. Márcia Fernandes.
5: O programa tem como objetivo expandir o acesso à educação profissional e contribuir para a inserção de jovens e adultos no mercado de trabalho.
1: Hoje, na apresentação da Voz do Brasil, Luciano Seixas e Mariana Jungmann.
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1: Na hora de tomar um remédio, errar a dosagem ou esquecer o horário do tratamento pode trazer sérios riscos à saúde, especialmente para crianças, idosos e gestantes.
2: No Brasil, falhas na receita e na administração de medicamentos representam uma parcela expressiva das ocorrências registradas em atendimentos de saúde.
1: Para alertar a população para esses e outros danos à saúde, a Agência Nacional de Vigilância Sanitária, Anvisa, realiza no mês de outubro uma mobilização nacional voltada à prevenção de erros na hora de se medicar.
3: A campanha da Agência Nacional de Vigilância Sanitária quer fortalecer entre profissionais de saúde e população o hábito de notificar quando um medicamento provocar efeito adverso. A ideia é melhorar os processos e prevenir danos à saúde. No Brasil, erros de medicação e eventos adversos podem ser notificados por meio da plataforma Vigimed. A notificação pode ser feita tanto por profissionais de saúde quanto por pacientes. A presidente do Conselho Regional de Farmácia de Goiás, Luciana Calil, cita que entre os erros mais comuns estão a dosagem e os intervalos de administração.
6: O que nós observamos são erros, por exemplo, de dose, tomar mais ou menos do que é o recomendado. Um outro erro é o erro em relação ao horário. Não atrasar e nem adiantar o horário de tomar o remédio. Outro erro muito comum é a confusão entre os medicamentos.
3: Segundo a Organização Mundial de Saúde, os erros de medicação causam um impacto global estimado em US$ 42 bilhões por ano e afetam milhões de pacientes. Cerca de 5% deles sofrem danos evitáveis relacionados